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3: 21 horas e 6 minutos.
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2: 21 horas e 57 minutos.
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9: 22 horas em ponto.

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1: 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Horas e 4 minutos.
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1: 23:06.
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1: 0h27. 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
1: Hora e 30 minutos.

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0: Uma hora e 57 minutos.
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0: católicos nem protestantes entenderam que em África os deuses dançam. E todos cometeram o mesmo erro: proibiram os tambores. Na verdade, se não nos deixassem tocar os batuques, nós, os pretos, faríamos do corpo um tambor. Ou mais grave ainda, percutiríamos com os pés sobre a superfície da terra e assim abrir-se-iam brechas no mundo inteiro.
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3: 2:53.
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3: 2:56.
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Lionel Richie, Hello.

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O nosso abraço a todos os profissionais do transporte que nos ouvem. Obrigado pela carona. A gente segue recordando com você. Djavan, eu te devoro.

0: Boa música sempre presente em seu rádio. No Back in Time, ouvimos Max Marriott, Sleeping Away. Alcione Manias.
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0: Muito bom saber que você está conosco todos os dias, viajando pelo tempo, recordando os maiores sucessos de todas as épocas. Cazuza, o tempo não para.

0: Aqui você curte o melhor da música. No Back in Time, curtimos Foreigner, Waiting for a Girl Like You, Pussycat, Blue Light My Eyes. Bem, esperamos que vocês tenham gostado do programa de hoje. Back in Time.
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1: 3:48. 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
1: 3:53.
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1: Daniel Vitello, chegando a primeira de hoje, Fábio Júnior e o seu melhor amigo.
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0: Ivete Sangalo e Alejandro Sanz com Coração Partido. Antes, Brilho, Noite do Prazer, Caetano Veloso e Emílio Santiago, Vando. E Caetano Veloso com Maria Gadu, O Leãozinho. Na segunda parte, edição de fim de semana, dos clássicos da música popular brasileira.
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0: Luan e Vanessa, 4 Semanas de Amor.

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0: Bandido, Thiago York, Emílio Santiago com Saigon, Chão de Giz, Zé Ramalho e Luan Vanessa, 4 Semanas de Amor. Grande abraço.
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3: 4:55.
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3: 4:58.
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2: Eu sei que se você estiver me ouvindo, vai entender que uma mesma história tem sempre duas versões. E essa é a minha.

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2: Horas e 57 minutos.
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2: 6 horas em ponto.
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2: Preto, 6 horas.
15: Em nome do Pai, do Filho e do Espírito Santo, amém. O anjo do Senhor anunciou a Maria e ela concebeu do Espírito Santo. Ave Maria, cheia de graça, o Senhor é convosco. Bendita sois vós entre as mulheres e bendito é o fruto do vosso ventre, Jesus. Santa Maria, Mãe de Deus, rogai por nós, pecadores, agora e na hora da nossa morte. Amém. Eis aqui a serva do Senhor. Faça-se em mim segundo a vossa palavra. Ave Maria, cheia de graça, o Senhor é convosco. Bendita sois vós entre as mulheres e bendito é o fruto do vosso ventre, Jesus. Santa Maria, Mãe de Deus, rogai por nós, pecadores, agora e na hora da nossa morte. Amém. e o Verbo de Deus se fez carne e habitou entre nós. Ave Maria, cheia de graça, o Senhor é convosco. Bendita sois vós entre as mulheres, e bendito é o fruto do vosso ventre, Jesus. Santa Maria, Mãe de Deus, rogai por nós, pecadores, agora e na hora da nossa morte. Amém. Rogai por nós, Santa Mãe de Deus, para que sejamos dignos das promessas de Cristo. Oremos. Infundi, Senhor, em nossos corações a vossa graça. Nós vos suplicamos, a fim de que, conhecendo pelo embaixado do anjo a encarnação de Jesus Cristo, vosso Filho, pelos merecimentos de sua paixão e morte na cruz, cheguemos à glória da ressurreição, pelo mesmo Cristo nosso Senhor. Amém. Glória ao Pai, ao Filho e ao Espírito Santo, como era no princípio, agora e sempre.

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1: Horas e 6 minutos.
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1: Horas e 9 minutos.
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É sempre um prazer poder estar aqui com você e contar com sua audiência no Back in Time. Erasmo Carlos, do fundo do meu coração.

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0: A boa música sempre presente em seu rádio. No Back in Time, ouvimos Guilherme Arantes, Amanhã. Fábio Júnior, Volta ao Começo. 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
0: É o Back in Time, de volta em seu rádio, seu smartphone.
2: Deixa eu dizer que eu te amo.
0: Marisa Monte, Amor, I Love You.

0: Aqui você curte o melhor da música. No Back in Time, curtimos Lionel Richie, Hello, Casey and the Sunshine Band, All Through the Night. Tchau, tchau.
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5: 7 horas e 1 minuto.

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2: 7 horas e 3 minutos.
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1: Disparada, super sucesso pra gente matar total saudade com Jair Rodrigues. Antes, Quando Gira o Mundo, Fábio Júnior, Cristal Werner, Azul, Volta, Luana Berdi, Elisa Fernandes, Casa Comigo, Tô Esperando, Adriana Partimpim e Emílio Santiago com Verônica Sabino, Tudo o Que Se Quer.
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1: Ela faz cinema, Chico Buarque, Djavan, Lady Luna com Ain't a Woman, Cássia Eller, por enquanto, Telegrama, Zé Cavaleiro, Sebastian Yatra e MPB4, Labirinto.
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3: 7:53.
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1: Sete horas, 55 minutos.
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3: 7:56.
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0: Pois muito bem, bom dia! Um ótimo dia para você na sintonia da Província FM 98,7, a nossa comunitária nota 10 e fazendo amigos para sempre. Hoje, sexta-feira, 3 de julho de 2026, vamos juntos até as 11h30 da manhã, né? Você sabe, aqui na província, muita música para você, informação também de meia hora. Desde informações internacionais locais, dicas para o celular, mundo animal, dia de hoje na história, curiosidade do dia, alimentação saudável, tecnologia. Ah, e sexta-feira também tem as vagas de emprego disponíveis no Cine. Você participando, interagindo pelo nosso WhatsApp fixo, 3551-4330. Vamos começar bem essa sexta abençoada por Deus, Pai Criador, fonte de todos os universos, com a mensagem do dia e as previsões astrais com a Cris Marques. Vamos nessa!
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2: Dê sempre o melhor, e o melhor virá. Às vezes as pessoas são egocêntricas, ilógicas e insensatas. Perdoe-as a si mesmo. Se você é gentil, as pessoas podem acusá-lo de egoísta e interesseiro. Seja gentil a si mesmo. O que você levou anos para construir, alguém pode destruir de uma hora para outra. Construa a si mesmo. Se você tem paz e é feliz, as pessoas podem sentir inveja. Tenha paz e seja feliz a si mesmo. O bem que você faz hoje pode ser esquecido amanhã. Faça o bem a si mesmo. Faça sempre o melhor. E o melhor chegará em sua vida.
3: 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Cuidados com a sua casa.
4: A decoração clean, além de garantir um ar requintado, também é mais prática para manter a sala limpa e organizada. Se você tem muitos objetos de decoração e não está disposto a abrir mão deles, faça um rodízio.
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4: Olá pessoal, já estou por aqui trazendo as previsões astrais para hoje. Hoje é 3 de julho de 2026, sexta-feira, dia de São Tomé. Estamos vivendo a 27ª semana do ano e na lua cheia.
5: Parabéns pra você.
4: Estão apagando velinhas hoje o ator norte-americano Tom Cruise e o cantor Silva. Nossos parabéns para eles e também para você que está de aniversário hoje.
5: Muitas felicidades.
4: Olha, os nascidos em 3 de julho são de signo de caranguejo, com a personalidade de Libra. São sentimentais e românticos, intuitivos e gostam de tudo que seja esteticamente belo e de bom gosto. Amam suas raízes e tradições e são muito ligados à família. Esses são os nascidos no dia de hoje. Ótimo dia para você acompanhando a partir de agora as previsões astrais. Eu falo para você de Áries, para a gente começar, de 21 de março a 20 de abril. Áries, evite criar expectativas e esperar por favores que talvez não sejam atendidos. Viva o momento presente ao invés de se preocupar com problemas do futuro. Sua energia física está meio em baixa. Trabalho ligado ao lazer recebe boas vibrações dos astros. E o astral de forte envolvimento na vida amorosa. Número de sorte 19, a cor é lilás, viu Áries? Olá, Touro, de 21 de abril a 20 de maio. Touro, não há por que satisfazer aos outros mais do que a você. Entretanto, fuja de discussões com o ambiente em que vive ou trabalha. O período da tarde será estimulado. Há uma tendência de se sobrecarregar com inúmeras atividades. Seu lado inconsequente pode afetar o romance, viu? Número de sorte, Touro, 35 e a cor é laranja.
5: Gêmeos.
4: Alô, Gêmeos, de 21 de maio a 20 de junho. Gêmeos, quem trabalha com turismo, comunicação, publicidade ou divulgação está num ótimo período. É um bom dia hoje para ampliar os seus horizontes e ganhar a confiança de novos clientes. Trabalho ligado ao lazer ou à recreação também vai ter impulso. No amor, as novidades são boas. Número de sorte 47, a cor é violeta, viu, Gêmeos? E daqui a pouquinho tem Câncer, Leão e Virgem. Eu volto já já.
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4: Simpatia para a família ser feliz. Em um papel branco sem pauta, escreva o nome completo de todas as pessoas da sua família. Dobre em 4 partes e coloque em um copo virgem com um pouco de mel e 3 galinhos de arruda. Encha o copo com água, cubra com pires e deixe em um local onde ninguém veja. Durante 3 dias, pela manhã, reze um Pai Nosso e 3 Ave Marias, oferecendo ao seu anjo da guarda. Passado esse tempo, jogue a água na pia e os restos no lixo. Reutilize o copo e o pires como de costume depois de bem lavados.
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E eu já tô de volta por aqui trazendo mais previsões e é hora de falar para Câncer, de 21 de junho a 21 de julho. Câncer, mantenha-se ligado com as coisas que acontecem ao seu redor. Trabalhar em equipe promete ser gratificante, principalmente se você atua na área de lazer, comunicação ou eletrônica. No amor, a convivência será de fundamental importância para que tudo continue numa boa, viu, Câncer? Número de sorte 68 e a cor é branco. Conferindo agora comigo previsões para Leão, 22 de julho e 22 de agosto. Leão, não é hora de buscar atalhos, mas de mostrar a sua competência para conseguir o que você quer. Cargo de chefia ou liderança poderá ser oferecido. Acredito no seu potencial. Você saberá corresponder às suas expectativas? A vida amorosa exige alguns sacrifícios. Não deixe a desconfiança predominar, não. Número de sorte, 76, e a cor é bege. Virgem. Olá, Virgem, de 23 de agosto a 22 de setembro. Virgem, controle seu desejo para não viver tão ansiosa. Com tanto interesse pela frente, vai ser difícil você se concentrar em uma só direção. O astral indica que a franqueza em demasia pode causar mal-estar nas relações, sabia? No relacionamento amoroso, o clima é ideal para quem quer compromisso. Número de sorte 60 e a cor é preto. E fique ligado, porque daqui a pouquinho eu tô de volta com previsões para Libra, Escorpião e Sagitário. É rapidinho, hein?

Tenha o hábito de prevenir imprevistos. Você está passando por uma vizinhança cheia de casas e nota que um grupo de crianças joga bola no terreno ao lado da rua. Faz parte da direção defensiva prever que a bola pode escapar para a estrada e uma criança pode vir correndo atrás. Nesse caso, o melhor é diminuir a velocidade e redobrar a atenção.

0: Ligada nas previsões astrais, aqui você fica realmente em alto astral, viu? Olá, Libra, 23 de setembro a 22 de outubro. Libra, você estará ciente dos seus compromissos e responsabilidades. A ajuda que precisa para resolver uma situação complicada virá de onde você menos espera. Procure ser mais realista com relação à vida amorosa. Não espere a perfeição de ninguém, nem mesmo de quem ama. Seu número de sorte é 66 e a cor é marrom. Escorpião. Olá, Escorpião, de 23 de outubro a 21 de novembro. Escorpião, deixe a individualidade de lado. Os astros indicam que você só terá a ganhar com a troca de ideias e experiências. As atividades em grupo serão especialmente favorecidas, bem como as alianças e sociedades que foram iniciadas agora. No amor, o astral é de forte sensualidade. Seu número de sorte é o 11 e a cor é azul. Sagitário. Olá, Sagitário, de 22 de novembro a 21 de dezembro. Sagitário, você corre o risco de explodir de raiva em função das dificuldades, dos problemas, atrasos e cancelamentos que poderão surgir. Então, pegue leve cuidado com as situações de risco. Alguém pode estar tentando puxar o seu tapete. No amor, a falta de confiança sua ou de quem você ama será causa de atrito. Número de sorte 73 e a cor é amarelo, Sagitário. E já já tem os três últimos signos do zodíaco. Continue por aqui.
1: 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Higiene bucal.
2: Para que todos os dentes sejam escovados, é necessário seguir uma trajetória contínua e padronizada. Comece sempre escovando pela arcada superior, no seu lado direito, a partir do último dente junto à bochecha, percorrendo todos os dentes, tanto nas suas faces externas como internas. Não se esqueça da superfície de cima dos dentes, região que corta e tritura os alimentos. Por último, escove também a língua. Isto é muito importante e faz parte de uma boa higiene bucal.
1: 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Cuidados essenciais com a saúde dos seus dentes.

0: Ligada nas previsões, eu tô de volta falando para Capricórnio de 22 de dezembro a 20 de janeiro. Capricórnio, sexta-feira de excelentes vibrações. Um fato novo será motivo de muita euforia no trabalho. Não perca a chance de mostrar o que você sabe fazer de melhor. O seu talento será reconhecido. É tempo de renovar as suas esperanças no campo afetivo. Número de sorte 52 e a cor é verde. Olá, Aquário, de 21 de janeiro a 19 de fevereiro. Aquário, as atividades de caráter esportivo vão atrair o seu interesse. Procure descarregar o excesso de energia neste dia. Você será desafiada a pensar mais no bem-estar dos outros do que em si mesma. A vida amorosa pode sofrer interferências externas. Cuidado com o clima de competição, viu, Aquário? Número de sorte 79, a cor é roxo. Peixes. Olá, peixes, de 20 de fevereiro a 20 de março. Peixes, o astral é ideal para aperfeiçoar as suas relações afetivas. Bom dia para sair da mesmice do dia a dia. Há boas energias para quem quer viajar e se divertir. No campo sentimental, você vai se sentir confortável para expressar o que você sente. Número de sorte 95 para esta sexta-feira e a cor é vermelho. Estaremos de volta amanhã, tá bom? Até lá então.
1: O grande destaque dos próximos dias é a mudança do tempo no país. Uma frente fria que avançou pelo sul agora muda as condições no sudeste e em partes do centro-oeste, segundo a especialista em meteorologia Maria Clara Sasaki.
2: E conforme o fim de semana vai avançando, estas instabilidades tendem a avançar para o sudeste do país. No entanto, a chuva perde força, a gente não deve ter o mesmo resultado, né, os mesmos transtornos que a região sul do país registrou, mas podemos ter a mudança na direção dos ventos, que vai diminuir as temperaturas no estado de São Paulo, Rio de Janeiro, metade sul de Minas Gerais e Mato Grosso do Sul. A frente fria passa, os ventos mudam de direção, podem até trazer alguma chuva leve ali para o litoral

0: Estado de São Paulo, Vale do Ribeira, Vale do Paraíba, capital paulista, Grande São Paulo, é uma chuva passageira, mas o que a gente vai sentir mesmo é a queda significativa das temperaturas.
1: Neste fim de semana, a chuva perde força no sul do Brasil e a região começa a registrar os efeitos de uma intensa massa de ar frio.
0: Traz uma condição para temperaturas muito baixas, especialmente região da Campanha Gaúcha, áreas de fronteira com o Uruguai, com a Argentina, pontos mais elevados das Serras Gaúcha e Catarinense. Não se descarta também a chamada precipitação invernal, né? Que é uma chuva congelada, floquinhos de neve, principalmente ali nos pontos mais altos da Serra de Santa Catarina.
1: Esse ar frio avança tanto que provoca quedas de temperaturas até mesmo na região norte, no chamado efeito de friagem, que deve atingir os estados de Rondônia e Acre, além do sul do Amazonas, conforme Maria Clara.
0: Outra região que merece atenção é o litoral do Nordeste, que segue com chuvas persistentes, principalmente costa leste, entre o Recôncavo Baiano e o Rio Grande do Norte, durante este final de semana, e essas chuvas são bem recorrentes ao longo dos próximos dias. Já tivemos volumes elevados, podemos ter mais chuva até o início da semana que vem.
1: No Amapá, Roraima e no norte do Amazonas e do Pará, o tempo segue abafado, com chuvas persistentes e calor intenso. Especialistas chamam a atenção também para o Tocantins, sul do Pará, norte de Mato Grosso, oeste da Bahia e o sul do Maranhão e Piauí. O número de focos de queimadas aumentou muito nos últimos dias. Como o ar seco nesses estados persiste e há previsão de ventos moderados, o risco de o fogo se espalhar é alto. Agência Rádio Web, produção e reportagem, Felipe Medeiros.
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2: O blush opaco é um coringa. Ele deve ser aplicado na encova natural da face, para diminuir ou enfatizar os contornos. Isso faz com que o centro do rosto fique mais iluminado.
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3: Bem, na Província FM, 8 horas 31 minutos. Esse é o nosso Manhã de Sucessos. Um bom dia para você curtindo aqui a nossa programação. Bom trabalho também, né? A todos nós trabalhadores brasileiros. Bom, sondagem de rede no Centro Comunitário Piedade. A Sani Ouro informa que nos dias 2, 13 e 4 de julho serão realizados serviços de sondagem na área do entorno do Centro Comunitário da Piedade, localizado na Rua Luísa Maria de Souza, número 256. Em razão da execução das atividades, a área destinada ao estacionamento ficará temporariamente interditada e, por isso, não será possível sua utilização durante o período dos trabalhos, informando aí a Saneouro. Na Província FM, 8 horas 32 minutos. Bom dia!

0: Na província, 8 horas 39 minutos. Bom dia.
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0: Eu sou a Ninica, eu sou a Ninica Boazinha. Eu quero mandar um abraço para o povão do Pai de Faria, do Alto da Cruz, Moço Santana, da Boca Cita, da Via Aparecida. Eu amo todos vocês. O Alto da Cruz, um abraço, um grande abraço para os negros do buraco quente, meu. A terceira, eu quero mandar um grande abraço para os povos da terceira também, ó. A paz do nosso Senhor Jesus Cristo, que dá saúde, no modo de São João também, na piedade, na necessidade de baixo, né, de cima, viu, vó? Vira São José. Aí eu vou dar meu pai de São Francisco. Aí eu quero mandar um abraço também pro pessoal de São Cristal. Um abraço pros amigos da Água Limpa, viu? Vira Perada, pro Saramém, por assim. E quer ver, deixa eu ver qual é o outro lugar, espera aí, deixa eu ver. Se imaginar qual é o outro lugar. Do Morro de São Sebastião, do Morro da Queimada, pros pessoal do Taquará também, da Barra também, de Saramanha também, de Santa Figênia também, Guaio Reis, muito direitinho, viu? Das Cabeças, do Pilar e do Rosário. Olha, eu tô mandando um grande abraço pra vocês daí, viu, negros da Antônio Dia aí, viu? Eu sou a Ninica, eu sou a Ninica boazinha, direitinho. Todo na rádio é pior vista, dando perto. Olha o cachorro aí, não.
1: Olha o cachorro aí, menino. Bom, na Província FM, 8 horas 52 minutos. Por aqui no Som de Todas as Tribos, vamos fazer o seguinte. Vamos atender o pedido musical do Eduardo Sampaio. Está interagindo aqui pelo nosso zap. Ele diz, bom dia para a melhor rádio do momento. Eu gostaria de ouvir o clássico do Creedence. Desde já agradeço, uma cesta sensacional para todos nós. Valeu, viu, Eduardo, pela audiência, pela participação, interação. Um bom dia para você também, um bom fim de semana. Um alô, abraço a todos no Jardim Alvorada. Curtindo a província, o som de todas as tribos.
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1: Padaria da Estação e a hora, na Província FM, 8 horas 58 minutos.
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3: Luísa Ramos.
4: Paris, sexta-feira, 3 de julho de 2026. A capital ucraniana está em luto oficial após o maior ataque russo contra Kiev desde o início da guerra. Segundo as equipes de resgate, pelo menos 30 pessoas morreram na ofensiva com drones e mísseis lançada na véspera. O presidente ucraniano, Volodymyr Zelensky, visitou os locais atingidos e prometeu responder aos ataques. Ele também espera obter novas defesas antiaéreas dos aliados durante a próxima cúpula da OTAN na Turquia na próxima semana. Segundo Zelensky, a Rússia ataca alvos civis para forçar a Ucrânia a abrir mão de sua soberania. Já Moscou informou que 2 civis morreram nesta sexta-feira em ataques ucranianos em região de fronteira. O corpo de Ali Khamenei foi transportado hoje para um complexo religioso em Teherã, onde começará amanhã seu funeral nacional. As celebrações ocorrem mais de 4 meses após sua morte, ocorrida nos primeiros ataques de Israel e Estados Unidos contra Teherã em 28 de fevereiro. São esperados até 20 milhões de pessoas para as celebrações que terminam com o sepultamento do Ayatolá em 9 de julho. Além do aspecto religioso, as homenagens representam uma demonstração de força política do regime após meses de guerra e bombardeios israelenses e americanos contra o país. Equipes de resgate no litoral norte da Venezuela reduziram as buscas por sobreviventes após os terremotos de grande magnitude que devastaram a região de La Guaira em 24 de junho. Até agora, são 2.600 mortos, mais de 12 mil feridos e milhares de pessoas seguem desaparecidas e outras desabrigadas. Na Venezuela, há uma semana, a missão brasileira, formada por agentes dos corpos de bombeiros de São Paulo, Minas Gerais e Paraná, além da Defesa Civil Nacional, mantém buscas por sobreviventes dos terremotos, apesar das chances reduzidas. Os agentes brasileiros também reforçam atendimento médico em La Guaira e oferecem apoio ao processo de reconstrução de áreas atingidas. No sul da França, milhares de bombeiros combatem incêndios florestais considerados excepcionais para esta época do ano. Cerca de 950 hectares já foram queimados. O ministro do Interior, Laurent Nunes, viaja para a região da Occitânia nesta sexta, onde um grande incêndio segue fora de controle. O Ministério da Saúde registrou 2.025 mortes entre 22 e 28 de junho, período que corresponde ao pico da onda de calor na França. Da Rádio França Internacional para a agência Rádio Web de Paris, Luísa Ramos.
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2: Uma boa saúde é essencial para que as pessoas mais idosas possam manter uma qualidade de vida aceitável e possam continuar a assegurar os seus contributos na sociedade. Pessoas idosas ativas e saudáveis, para além de se manterem autônomas, constituem um importante recurso para suas famílias, comunidade e até para a economia do país. Porém, nem sempre é possível viver o envelhecimento em plena saúde. A maioria das pessoas chega à velhice com doenças crônicas e não transmissíveis.

Hoje é o nosso Manhã de Sucessos desta sexta-feira. Lembrando que você ouve também pela internet, provinciafm.net.br. Além de ouvir, você vê, clicando na aba TV Província. Um abraço aí também a todos os internautas. Aí tem um convite aqui, do Arraiar Julino. Arraiar Julino, dos escoteiros, né? Do escoteiro. Oitavo grupo de escoteiros de Ouro Preto. Então, convida todos para o Arraiar. Vai ser no domingo, né? Nesse domingo, dia 5, a partir das 13h30, na Escola Padre Carmélio, no Museu Bullier, né? Na Rua Padre Rolim, 412. Então, todos convidados aí para mais um Arraiar do Grupo Escoteiro de Ouro Preto, oitavo Grupo Escoteiro de Ouro Preto. Então, aí diz assim, ó, vista seu traje caipira e venha festejar conosco. Amanhã, no domingo, às 13h30, a partir da 1h30 da tarde, lá no Museu Bullier, na Escola Padre Carmélio, Rua Padre Rolim, 412, todos convidados. Aí muita comida, né? Comidas típicas, brincadeiras, boa música e muita alegria. É o que vai rolar no Arraiar Julino, do oitavo grupo Escoteiro de Ouro Preto, no domingão. Todos convidados a prestigiar, e mais uma opção aí também para o seu fim de semana, não é isso? Na Província FM, 9h07.

0: 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Lembrando, daqui a pouquinho tem as vagas do emprego disponíveis no Cine. Às segundas, quartas e sextas, a Província divulga as vagas do Cine pra você. Agora, 9:19.
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1: O projeto que regulamenta o ensino domiciliar, conhecido como homeschooling, voltou ao centro das discussões no Senado. O texto, já aprovado pela Câmara, permite que as famílias substituam a escola pela educação em casa. Caso seja aprovado e vire lei, milhares de famílias serão impactadas, sobretudo as de baixa renda. Roxbel Romero, mãe de uma criança de 4 anos, avalia.
2: Eu acredito que o meu filho precisa de um ambiente mais estruturado para escolher maior conhecimento. E porque nem todos os pais têm a capacidade de ensinar para as crianças que eles também precisam de se adaptar a outros climas, outros ambientes e com outras pessoas que não sejam famílias. Então não estou de acordo com o projeto porque as crianças precisam se expressar fora do ambiente familiar também.
3: Eu me chamo Isaura Barros, eu não sou mãe ainda, mas tenho duas sobrinhas em casa e vejo que esse novo modelo de educação que estão propondo vai aumentar a desigualdade social e educacional do nosso país.
1: Atualmente, a matéria aguarda análise da Comissão de Educação. Em carta aberta aos senadores, entidades da sociedade civil pedem a rejeição da proposta. O doutor em educação, Flávio Corsini Lírio, ressalta que esse projeto foi apresentado por um determinado grupo político.
4: Que visa trabalhar uma educação conservadora da população, de parte da população brasileira, e que traz sérios prejuízos ao direito à educação, né, ao direito de crianças e adolescentes à educação, que é um direito fundamental garantido na Constituição.
1: O homeschooling é sensível e arriscado no Brasil, segundo o professor universitário.
4: A ideia é que a educação seja feita pela família, com o apoio de um especialista contratado, um pedagogo, e que a própria família escolha os materiais que vão utilizar para o processo de ensino da criança e do adolescente. Então, a criança perde essa oportunidade do convívio, da cooperação, do respeito às diferenças e o processo de socialização com outras pessoas.
1: A carta aberta das entidades reforça que milhões de estudantes também dependem da merenda escolar como parte da segurança alimentar e que a escola é um espaço importante na identificação de casos de violência contra crianças e adolescentes.
4: Nós temos um alto índice de violência sexual contra criança e adolescente, sendo que cerca de 80% dos casos acontecem no ambiente familiar. E a escola é um dos equipamentos principais para o enfrentamento a essa violência, né? Então, restringir a educação ao ambiente familiar pode estar restringido a oportunidade de crianças e adolescentes que sofrem violência sexual serem prisioneiras dentro de suas casas e não conseguirem, com a ajuda da escola e de outros sujeitos sociais, romper com esse ciclo de violência.
1: Pesquisadores afirmam também que não há evidências científicas robustas de que o ensino domiciliar produza melhores resultados educacionais em larga escala. E os desafios da educação brasileira devem ser enfrentados com investimentos na escola pública, na valorização dos professores e na ampliação do acesso e da qualidade do ensino. Agência Rádio Web, produção e reportagem, Felipe Medeiros.
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3: Legal, na Província FM, 9 horas 38 minutos. Está virando ali no nosso relógio, 9h38. Seguindo com Manhã de Sucessos, como em todas as segundas, quartas e sextas, vamos com as vagas de emprego disponíveis no Cine, que fica no segundo andar da rodoviária em Ouro Preto. Aberto no Cine, duas vagas de vigia noturno, temporário, 90 dias e pede referência. Há uma, duas vagas de vendedor, uma vendedor interno, outra vendedor externo, para assista. Uma pede referência. Nove vagas de trabalhador volante da agricultura para a Cachoeira do Campo. Uma vaga de técnico em segurança do trabalho. Há no Cine duas vagas de atendente lanchonete, artista de sanduíche, trabalhar 12 por 36 sem experiência. Uma vaga de serralheiro, Cachoeira. Uma vaga de salva-vidas sem experiência, obrigatório ser credenciado. No Cine é uma vaga de duas vagas, três vagas de repositor de mercadorias. Uma trabalhar em sacolão, a outras duas para Cachoeira sem experiência. Uma vaga de recepcionista de hotel, uma vaga de promotor de vendas obrigatório em habilitação A e moto própria, outra de promotor de vendas que pede 3 meses de referência e mais uma de promotor de vendas no Cine de Ouro Preto. Uma vaga de polidor de pedra sem experiência, exclusivo para Cachoeira. Uma vaga de pizzaiolo, 3 meses de experiência. 3 vagas de pedreiro, 4 vagas de operador de caixa sem experiência. 5 vagas de motorista de ônibus urbano sem experiência. Uma, duas vagas de mensageiro, uma vaga de mecânico eletricista diesel, uma vaga de leiturista motociclista sem experiência, 2 vagas de gerente de vendas, uma de gerente de marketing e vendas, uma de gerente de lojas, loja de joias, 3, 4 vagas de garçom, 2 pede referência, noturno, 4 vagas de frentista sem experiência, acordar horário noturno, diurno, direto com o empregador, 12 por 36, uma vaga de encarregado de obra sem experiência, 2 vagas, 3 vagas de cozinheiro geral, pede referência, uma de cozinheiro de restaurante, pede referência, uma vaga de costureira em geral, pede referência, trabalhar em Mariana. Uma vaga de cortador de pedra sem experiência, exclusivo para Cachoeira do Campo. Uma vaga de consultor de vendas. No Cine, 2 vagas de caseiro, trabalhar em Itaberito. É necessário ter carro ou moto. Mais uma vaga de... Isso, né? Então tá aqui, outra ali, ó. 1, 2, 3, 4 vagas de camareira de hotel. Algumas pedem referência. Há uma vaga de babá para moradores de Cachoeira. Ainda uma de auxiliar de mecânico, trocador de óleo. Uma vaga de auxiliar de manutenção elétrica e hidráulica. 3 vagas, 5 vagas... cadê? Não. 3 vagas de auxiliar de linha de produção sem experiência. E aí, mais 7 vagas de auxiliar de limpeza. 5 pede referência. 2 vagas de auxiliar de lavanderia sem experiência. 2 vagas de auxiliar de garçom sem experiência. 4 vagas de encanador pede referência. 1, 2, 3, 4 vagas de auxiliar de cozinha. 1 vaga de atendente padaria sem experiência. 1, 2, 3 vagas de atendente lanchonete sem experiência.

Anuncine uma vaga de atendente de balcão, trabalhar em loja de ferragens. Ainda duas vagas de assistente de logística de transporte. Assistente operacional de rota. Uma vaga de ajudante de serralheiro sem experiência. No Cine, a 6, 16, 21 vagas de ajudante de obras. Uma vaga de ajudante de cozinha sem experiência. E ainda no Cine de Ouro Preto, cadê aqui? Mais 5 vagas. Ela já foram 5 vagas diversas, é o que diz. Então, ó, é importante você fazer o seu cadastro pelo aplicativo, site ou presencialmente, para que você possa ser direcionado corretamente uma vaga de acordo com o seu currículo. Deus abençoe que você consiga um bom emprego. Na província, 9 horas 42 minutos.

0: Bem na província, 9h48. Seguindo, vamos atender o pedido musical da Ana Emília Nas Dores, ligada curtindo aqui a nossa programação. Ana Emília, um abraço pra você, pra mãe Sônia, pra todos aí Nas Dores, a gente agradece pela audiência de sempre. Ela diz, bom dia Isaías, gostaria de ouvir a música Luz das Estrelas. Vamos ouvir, curtir aqui no Manhã de Sucessos, na Província FM.
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0: Aí, o Belo aqui na Província FM, 9h53, daqui a pouquinho informação. Vamos seguindo atendendo o pedido musical da Ludmilla no Morro Santana, também tá sempre curtindo a Província e participando. Dando um abraço pras amigas, a Geralda também aparecida, né, isso, Ludmilla? Uma ótima sexta-feira, um abraço a todos aí no Morro. Ela pediu... Nesta manhã de sexta, Marília Mendonça, Rosa Embriagada. Vamos ouvir.
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1: 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Daniela Esperon.
2: A seleção brasileira voltou a treinar nesta quinta-feira em Nova Jersey, nos Estados Unidos, retomando os preparativos para enfrentar a Noruega. O duelo das oitavas de final vai acontecer no domingo, às 5 horas da tarde, no horário de Brasília. Na atividade, Carlo Ancelotti contou com quase todos do elenco à disposição. Rayan ficou fazendo um trabalho físico, até por controle de carga, não foi a campo. Rafinha está na parte de transição para a parte do campo, está se recuperando de lesão e, caso o Brasil avance, pode ser que esteja disponível para as quartas de final da Copa do Mundo. Já Lucas Paquetá, com uma lesão muscular de grau 2, provavelmente não volta mais a atuar nesta Copa do Mundo, mas segue lado a lado com a delegação da seleção nos Estados Unidos. O técnico Carlo Ancelotti está montando um esquema defensivo para parar o ataque norueguês, principalmente com Haaland, que é um jogador muito perigoso e o principal destaque do adversário. Claro que a parte ofensiva também vem sendo trabalhada, mas a preocupação atualmente é com o sistema defensivo, para que não dê espaços para Haaland poder ter livre acesso à meta brasileira. Agência Rádio Web com informações da seleção brasileira, Daniela Esperon.
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1: Bem, na Província FM, 10 horas 5 minutos. Seguindo com o nosso Manhã de Sucessos. Um bom dia para você ligado aqui na nossa programação. O Inverno Cultural terá 4 dias de atrações gratuitas na Praça Tiradentes. É, vamos lá. No Ouro Preto recebe entre os dias 9 e 12 de julho o Inverno Cultural, evento que integra a programação oficial do Festival de Inverno de Ouro Preto. Com entrada gratuita, a iniciativa ocupará a Praça Tiradentes com shows, apresentações culturais, gastronomia e atrações voltadas para moradores e turistas. Segundo a organização, o evento reunirá artistas da região e do município, valorizando a produção cultural local. Além das apresentações musicais, a programação contará com o tradicional cortejo do Zé Pereira, a Banda do Rosário e as quadrilhas Pé de Moleque do bairro Santa Cruz e Rua Grande de Antônio Pereira. A realização é da Agência Cultural FCA, com o apoio da Prefeitura de Ouro Preto e de instituições parceiras. Então, o Inverno Cultural, de 9 a 12 de julho, na Praça Tiradentes. Na província, 10 horas 6 minutos.
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4: A americana firma Transceptor Technology приступила к производству компьютеров персональный спутник –

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0: no nosso Manhã de Sucessos, Raça Negra, Jeito Felino, antes Joana, Manhã Talvez, Paulo Ricardo como Dois Animais. Na Província FM, 10 horas 25 minutos. Vamos passar aqui pelo zap, tá interagindo a Mara do São Cristóvão. Ô Mara!
1: Diz a Isa que é a Mara do Barco São Cristóvão. E você, tá bem, Isa?
0: Graças a Deus.
1: Queria saber, você podia mandar pra mim Luan Santana, Sinais, o nome dela. Muito obrigado. Um grande abraço pra você, Amaro São Cristóvão.
0: Um grande abraço pra você também, viu, Mara? A gente agradece pela audiência, pela participação. Bom dia, alô a todos no São Cristóvão. Uma ótima sexta e um bom fim de semana. Abraço também pro nosso amigo São Antônio Vessa, lá na Padre Rolim, sempre curtindo. A Mara pediu Luan Santana.
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0: Hora na Província FM 10:30.
1: Foram cerca de 5 décadas de diálogos com João Paulo II, Bento XVI, Francisco e agora com o Papa Leão XIV. Nesta quinta-feira, uma afronta ao pontífice resultou na excomunhão de todos os membros da Fraternidade São Pio X, também conhecidos como Lefebrianos, por conta do nome do fundador. Bispos da comunidade religiosa nomearam outros bispos, ato que só o Papa pode fazer. As discordâncias com o Vaticano nasceram após o Concílio Vaticano II, na década de 1960. Uma delas, a orientação de as missas serem celebradas na língua de cada país, em vez do latim. Esse ponto parecia estar superado, como explica o mestre em teologia pastoral e pároco da paróquia São Tarcísio de Belo Horizonte, padre Manuel Godoy.
2: Não é só essa questão, porque o Papa Bento XVI fez um decreto, o Summorum Pontificum, que admitia a missa no rito do Pio V, que é em latim, admitiu com tudo. Então não é só isso. Acontece que ninguém na igreja pode ordenar um outro bispo sem que o Papa tenha escolhido e dado a anuência para tal.
1: O Vaticano considerou a celebração um ato cismático. O fundador da fraternidade, bispo Marcel Lefebvre, também ordenou bispos e foi excomungado pelo Papa João Paulo II. A excomunhão, de acordo com o padre Manuel Godoy, está amparada no Evangelho e no direito canônico. Ele explica também que as discordâncias dentro da igreja remetem à própria origem. Paulo passou por isso em algumas comunidades. O apóstolo João também.
2: Nas cartinhas, ele enfrentou a gnose, o movimento da gnose. E ali foi muito difícil. Então, nós tivemos diversas heresias, que a gente chama, ao longo da história da igreja, para chegar nesse corpo doutrinal que temos hoje. Mas esse corpo doutrinal ainda compreende muitas fissuras, interpretações hermenêuticas diferentes.
1: A excomunhão afeta todos os fiéis católicos que aderirem à Fraternidade Pio X.
2: A própria pessoa deve ter a consciência de que está se excluindo. Ela está fazendo uma opção pela exclusão. Isso é interessante ficar claro também.
1: Com a excomunhão, todos os sacramentos realizados pela Fraternidade Pio X, como o matrimônio e o batismo, e as missas, são inválidos para a Igreja Católica Apostólica Romana. Agência Rádio Web de Brasília, Alan Barbosa.
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4: Bem, na Província FM, 10 horas 39 minutos. Esse é o Manhã de Sucessos comigo, Isaías Brandino. Vamos juntos até as 11h30. Lembrando, hein, que a partir das 11h, por aqui, Jovem Guarda e MPB. Oi, deixa eu falar do Central Província, www.centralprovincia.com. No YouTube, se inscreve lá no canal, é Central Província. No Instagram, arroba Central Província. E por falar no Central Província, vamos trazer aqui um trecho de uma reportagem, uma matéria, contando um pouco da história do Clodoaldo. Vamos ouvir? Tá lá no arroba Central Província.
5: Hoje a Central Província conta a história de Clodoaldo, um servente de pedreiro que vem se destacando no esporte local. Nosso primeiro contato foi em maio, durante a corrida do Resenha.
6: Gente, conheci aqui o Clodoaldo. Quantos anos você tem mesmo, Clodoaldo?
7: 56.
5: O final daquela prova marcou o início de um novo capítulo na vida dele. Mas antes da gente te contar, vamos conhecer um pouquinho da história dele?
8: A melhor coisa da minha vida, rapaz, que eu fui arrumar pra mim, que me tirou de muitas coisas erradas, foi a corrida. Meu nome é Clodoaldo Roque Borges. A motivação de eu estar hoje na corrida foi através das decepções que eu tive na minha vida. Venho, graças a Deus, em recuperação do alcoolismo. Já dormi várias vezes nas debaixo das marquises, debaixo das pontes, nas portas da casa dos outros. O alcoolismo quase tirou a minha vida, porque eu já fui um cidadão que, quando não conseguia uma cachaça, o que eu fazia? Eu bebia escondido o álcool da minha mãe. Portanto, que até hoje é difícil de comprar álcool lá em casa, lá que eles ficaram assim, tanto assim com depressão, com medo, porque os fatos que lembra atrás, as lembranças de trás, aí o que acontece? Não apaga, não. As lembranças não apagam, não. Aí teve um dia que eu falei assim, oh, meu Deus, se eu me ajudar, como que eu faço para me sair desse alcoolismo? Aí eu pensei assim comigo, eu tenho que arrumar alguma coisa para mim poder fazer, porque só o trabalho não vai me recuperar, não. Aí eu conheci, através do meu pai, o Alcoólicos Anônimos. Portanto, que hoje, graças ao Poder Superior, os companheiros que trabalham aí, nós três somos membros de Alcoólicos Anônimos. Aí o que acontece? Aí a gente vem levando a mensagem à frente para aqueles que precisam. Igual eu não posso considerar que eu sou um vitorioso. Eu estou em recuperação de...
4: Pois é, tá aí um trecho, né, dessa entrevista bacana demais.

0: completa para você lá no arroba Central Província. Um pouco aí da trajetória da história do Clodoaldo, você confere então na íntegra, arroba Central Província no Instagram, no YouTube Central Província, o portal www.centralprovincia.com. A província é rádio, é portal, é notícia. 10 horas 42 minutos.
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3: Irmãos, eu perguntei a Jesus: Jesus, por que tu me escolheu? Logo eu, um maconheiro, um cheirador de cocaína, alguém que jogou o nome da família na lama. Eu perguntei: Deus, por que eu? Por que tu me escolheu? E Jesus me respondeu: porque eu escolho as coisas loucas deste mundo para confundir as sábias. Porque eu escolho aqueles que não são para confundir os que são. Porque eu escolho as coisas fracas e desprezíveis deste mundo para aniquilar as fortes. E durante este diálogo com Deus, ele me deu uma canção nova. E eu vou cantar para você. Se acomoda aí no seu lugar, senta um pouquinho.

Deus aqui esta noite e emprestasse seus lábios ao Senhor e cantasse para a pessoa que está do seu lado: filho, eu quero tanto. Vamos lá. 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

0: 9 minutos, vamos seguindo com o nosso Manhã de Sucesso. Lembrando, daqui a pouquinho, na volta do intervalo, tem Jovem Guarda e MPB, como em todas as manhãs da província, né? Olha, o Festival de Inverno divulgou aí a programação, né? O Festival de Inverno de Ouro Preto está de volta com uma programação que reúne música, teatro, gastronomia, oficinas, exposições, patrimônio, cinema, esportes e atividades para todas as idades ao longo de todo o mês de julho. A programação contempla atrações em diversos espaços de Ouro Preto e também nos distritos, aí reunindo artistas locais e nacionais, além de atividades gratuitas voltadas à valorização da cultura, do patrimônio histórico e da economia criativa. Então, aí dentro da programação do Festival de Inverno, no próximo amanhã, né? Amanhã, sabadão, às 10 horas, tem Andorinha Cultural no Parque das Andorinhas. Às 11, Festival Gastronômico em Glaura, na Praça da Matriz. Às 15 horas, tem exposição Ana Amélia de Ouro Preto e Ouro Preto de Ana Amélia, na Casa de Gonzaga. Essa aí é a programação de amanhã no Festival de Inverno de Ouro Preto. No domingo, às 10 da manhã, tem Andorinha Cultural, né, no Parque das Andorinhas. Às 10, também no Festival Gastronômico, que segue em Glaura. E às 10h30, tem Banda na Praça Tiradentes, aí no Domingão. Essa é a programação do fim de semana do Festival de Inverno de Ouro Preto 2026. E que segue ao longo das semanas aí até o dia 30, cadê aqui? Até o dia 31 de julho, que também tem programação. E ao longo da semana a gente vai trazendo um pouco aí então da programação do Festival de Inverno de Ouro Preto pra você, tá bom? Tá certo? Vamos fazer o seguinte, vamos passar aqui pelo nosso zap, tá interagindo, sou Antônio Verso da Padre Rolino, São Cristóvão. Sou Antônio, bom dia!
1: Bom dia, Zé! É Antônio Verso aqui novamente, meu filho. Eu queria te pedir você aí pra você tocar pra minha mulher com Martim da Vila mesmo, mulher. Já tive mulher de tantas coisas. Eu também já tive muitas. E só restou uma pra mim, que tem 65 anos, que ela tá me aguentando. Tá? E eu quero desejar pra vocês um bom dia, um bom fim de semana, muita saúde, muita paz. E você mandar um abraço pro meu amigo Zé Barbeiro lá no Tundinho, que tá com o radinho ligado, ouvindo você todo dia lá, sabe? É. E todos meus amigos aqui, de Ouro Preto, do Morro. Afinal, tem muitos aí, graças a Deus. Um bom fim de semana para vocês aí. Muita saúde, muita paz. Tchau.
0: Pro senhor também, São Antônio. Bom fim de semana, uma ótima sexta-feira. A gente agradece pela audiência, pela participação. Um abraço pro Zé Barbeiro também, né? No Antônio Dias, curtindo a Província FM.
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0: 35 minutos, tem mais um pedido musical do São Cristóvão, né? O Luiz Henrique também ligado, curtindo aqui a nossa programação. Ele que tá desejando a todos um bom fim de semana, pra você também, viu, Luiz? Valeu pela audiência. E no som de todas as tribos, ele pediu Nat Roots, Espera do Sol, é isso? Vamos curtir.
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0: 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Cubu, Flora Matos e Nath Roots.
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2: Bazar Faria no Pilar e a hora, na província FM, 11 horas.
3: Uma sondagem especial da Confederação Nacional da Indústria revela que 97% das empresas do setor seriam impactadas caso haja redução da jornada de trabalho. O levantamento aponta ainda que 73% dos empresários rejeitam a imposição por lei da redução da jornada de 44 para 40 horas. 6 em cada 10 indústrias são contrárias ao fim da escala 6x1. Entre as principais preocupações estão o aumento de custos, perda de competitividade e queda na produção. Em debate no Senado Federal, o presidente da CNI, Ricardo Alban, alertou os parlamentares sobre o cenário econômico desfavorável e as consequências negativas de uma mudança na legislação para os próprios trabalhadores.
4: Não estamos nas mesmas variáveis que existiam quando foi reduzido de 48 horas para 44. As variáveis, a conjuntura macroeconômica, a conjuntura da geopolítica é outra. Então nós temos que trabalhar com responsabilidade para que essa conquista aconteça da forma certa, no tempo certo.
5: Precisamos negociar, precisamos discutir e garantir que a discussão da jornada 6x1 seja uma verdadeira vitória para todos, para os 215 milhões de brasileiros.
3: Ricardo Alban reforçou que o setor produtivo não é contra a modernização das regras trabalhistas, mas para ele qualquer alteração precisa ser feita com base em estudos, levando em conta as diferentes características de cada atividade.
4: Uma coisa é certa, todo o setor produtivo também tem interesse que o nosso trabalhador possa ter mais tempo, até mesmo para consumir. Mais tempo para sua família, mais tempo para seu lazer, mais tempo para sua cultura.
3: A sondagem especial feita pela CNI mostra que em muitas indústrias a jornada de trabalho já é definida por meio de acordos entre empresas e trabalhadores. Esse modelo permite adaptar as regras à realidade de cada setor. Agência Rádio Web, produção e reportagem, Valquíria Rios.
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4: 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Mundo Pet.
5: Oi, gente, tá na hora das dicas dos pets aqui na nossa programação. E aí, cachorro pode ou não pode comer chocolate? Essa é a pergunta de hoje. Presta atenção, hein? Mesmo parecendo inofensivo, dar só um pedacinho de chocolate pode trazer sérios riscos à saúde dos pets. Neste alimento tão saboroso pra gente, há uma presença de substância tóxica chamada teobromina. Esta substância é facilmente digerida por nós, seres humanos. Ela não é metabolizada de forma rápida pelos pets, o que pode causar uma intoxicação. Uma porção pequena de 35 gramas pode causar vômitos e diarreia, e uma grande porção de 100 gramas pode ocorrer até convulsões e complicações fatais, dependendo do porte do pet. Então, a quantidade de teobromina no chocolate meio amargo é bem maior. Cuidado se tiver comendo chocolate, cair um pedacinho no chão e seu pet pegar, viu? Muito cuidado, já leva logo pro veterinário, porque com certeza vai intoxicá-lo. Fica essa dica e essa atenção e cuidado para os seus pets aí do outro lado. Tchau, tchau!
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6: Legal, na Província FM, 11 horas e 7 minutos. Como em todas as manhãs, vamos seguindo de Jovem Guarda e MPB, Rita Lee.
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0: Obrigada. Valeu, Gil.
1: Eu sou a Ninica, sou a Ninica Boazinha. Eu quero mandar um abraço para o povão do Pai de Faria, do lado da Cruz, Moço Santana, da Boquecita, da Vila Aparecida. Eu amo todos vocês aí. Quatro da Cruz. Um abraço, um grande abraço para os negros do buraco quente, meu. A terceira, eu quero mandar um grande abraço para os povos da terceira também, ó. A paz do nosso Senhor Jesus Cristo, que dá saúde no modo de São João também, na piedade, na mesa de baixo e na de cima, viu, vó? Vira São José. Ah, eu vou também para o padre São Francisco. Ah, eu quero mandar um abraço também para o pessoal de São Cristóvão. Um abraço para os amigos da Água Limpa, viu? Vira Perada, para o Saramém, para o Assim. E quer ver, deixa eu ver qual é o outro lugar, espera aí, deixa eu ver. Deixa eu imaginar qual é o outro lugar. Do Morro de São Sebastião, do Morro da Queimada, para os pessoal do Taquará também, da Barra também, de Saramanha também, de Santa Figênia também, Guaio Reis, muito direitinho, viu? Das Cabeças, do Pilar e do Rosário. Olha, eu tô mandando um grande abraço para vocês daí, viu, negros da Antônio Dia aí, viu? Eu sou a Ninica, sou a Ninica boazinha, direitinho. Todo na rádio é pior vista, Dário Peto. Olha o cachorro aí, não.
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3: Padaria da Estação e a hora, na província, 11 horas 25 minutos.
4: O Luz para Todos ampliou o atendimento e agora está disponível em aplicativo para celulares. O programa leva energia elétrica gratuita a milhões de famílias de baixa renda em áreas rurais e regiões isoladas, como a Amazônia Legal. Pelo aplicativo, qualquer pessoa pode registrar e acompanhar atendimentos, além de indicar locais sem acesso à energia e solicitar novas ligações para casas, escolas e unidades de saúde. A ferramenta permite uso online e offline, mesmo em locais com pouca ou nenhuma conexão à internet, além do envio de localização e imagens e do cadastro por familiares, líderes comunitários e associações. Para usar o serviço, é necessário fazer o cadastro na plataforma, inserir os dados pessoais do beneficiário e enviar uma foto do local da instalação. Tenha em mãos um documento oficial com foto, comprovante de residência e, quando houver, o NIS, número de identificação social da família inscrita no Cade Único. O aplicativo Luz para Todos pode ser baixado gratuitamente em celulares com sistemas Android e iOS. O atendimento também continua sendo realizado pela concessionária de energia elétrica do município. Da Rádio Nacional em Brasília, Renato Ribeiro.
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8: O Google liberou o recurso que permite alterar o endereço de e-mail do Gmail sem a necessidade de criar uma nova conta no Brasil. Agora, é possível modificar o nome de usuário que antecede o termo @gmail.com. A ferramenta foi lançada originalmente na Índia e expandida para os Estados Unidos em março, antes de chegar ao mercado brasileiro. A atualização resolve o problema de quem pretende adotar formatos mais sérios e profissionais sem perder o histórico do perfil.
3: Pois muito bem! Bom, e a Feira da Estação tem novo dia para receber você. A partir do dia 4 de julho, a Feira da Estação passa a acontecer aos sábados, a partir das 8, reunindo ainda mais feirantes, né, produtos locais e atrações musicais para toda a família. A feira é um espaço de origens valorizando exclusivamente produtos produzidos em Ouro Preto. Da verdura ao queijo, do doce à cerveja artesanal, o espaço é dedicado a fortalecer quem produz no nosso município e incentivar o consumo da produção local. Bom, para marcar essa nova fase, a primeira edição, aos sábados, contará com o show da banda Samba em Revista, trazendo ainda mais música e cultura para amanhã da feira, né? A partir do dia 4 de julho, ou seja, a partir de amanhã, o encontro é aos sábados na estação às 8. Venha prestigiar os produtores locais, apoiar a agricultura familiar e aproveitar tudo o que o Ouro Preto produz de melhor. Bom, 11 horas 29 minutos. Ah, deixa eu lembrar para você aqui, ó, do antes de eu ir, né, do Arraiá Julino, do escoteiro, do 8º Grupo Escoteiro de Ouro Preto. Convida todos para o Arraiá, né, no domingo, a partir das 13h30, na Escola Padre Carmelo, Museu Bullier, na Rua Padre Rolim, 412. É, comidas típicas, brincadeiras, boa música e muita alegria. É o que vai rolar no Arraiado Escoteiros, do 8º Grupo de Escoteiros de Ouro Preto. Todos convidados. Inclusive, vai ter um telão lá também, viu? Vai ter um telão para acompanhar aí o Jogo do Brasil, claro, com a vitória, é o que todos esperamos, né? Que vença aí o Brasil no domingo. E você, além de curtir o Arraiá, né, vai poder também ver o jogo. Vai ter um telão instalado lá para o Jogo do Brasil no domingo, a partir da 1h30, lá no Museu Bullier, na Escola Padre Carmelo, na Rua Padre Rolim, 412, o Arraiá Julino do Escoteiro, 8º Grupo Escoteiro de Ouro Preto. Todos convidados, tá certo? Ótima opção aí para o seu fim de semana, para o seu lazer. Bom, 11 horas 31 minutos. Eu, Isaías Brandino, vou ficando por aqui. Desejo a você um bom fim de semana. Se beber, não dirija, não faça de sua alegria uma tristeza. Volto na segunda com Manhã de Sucessos a partir das 8. E é claro que eu te espero, hein? Até lá. Um grande abraço. Tchau, tchau. Fui.
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13: 11 horas e 32 minutos.
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1: Domingo. 11 horas e 34 minutos.

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1: Em nome do Pai, do Filho e do Espírito Santo. Amém. O anjo do Senhor anunciou a Maria e ela concebeu do Espírito Santo. Ave Maria, cheia de graça, o Senhor é convosco. Bendita sois vós entre as mulheres e bendito é o fruto do vosso ventre, Jesus. Santa Maria, Mãe de Deus, rogai por nós, pecadores, agora e na hora da nossa morte. Amém. Eis aqui a serva do Senhor. Faça-se em mim segundo a vossa palavra. Ave Maria, cheia de graça, o Senhor é convosco. Bendita sois vós entre as mulheres e bendito é o fruto do vosso ventre, Jesus. Santa Maria, Mãe de Deus, rogai por nós, pecadores, agora e na hora da nossa morte. Amém. E o Verbo de Deus se fez carne e habitou entre nós. Ave Maria, cheia de graça, o Senhor é convosco. Bendita sois vós entre as mulheres e bendito é o fruto do vosso ventre, Jesus. Santa Maria, Mãe de Deus, rogai por nós, pecadores, agora e na hora da nossa morte. Amém. Rogai por nós, Santa Mãe de Deus, para que sejamos dignos das promessas de Cristo. Oremos. Infundi, Senhor, em nossos corações a vossa graça. Nós vos suplicamos, a fim de que, conhecendo pela embaixada do anjo a encarnação de Jesus Cristo, vosso Filho, pelos merecimentos de sua paixão e morte na cruz, cheguemos à glória da ressurreição, pelo mesmo Cristo nosso Senhor. Amém. Glória ao Pai, ao Filho e ao Espírito Santo, como era no princípio, agora e sempre.

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2: 12 horas e 7 minutos.
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2: 12 horas e 9 minutos.

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3: 12 horas e 59 minutos.
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3: 13 horas em ponto.
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1: 14 horas e 9 minutos. 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
1: 14 horas e 11 minutos.
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11: Que maravilha! Começando a partir de agora a edição do nosso Play Hits e o melhor mix musical. Comigo, Diego Soares, abraçando toda a nossa audiência com toda aquela alegria, com toda aquela animação, isso mesmo, e vibrações positivas. Bora sim, bora! Já começando aí a edição de hoje, Léo Magalhães, Eu Amo Você.
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0: Vai ouvir o que não quer, hein? Olha só.
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0: vai ouvir o que não quer.
1: Turma do Pagode, Aloês, antes Sabrina Carpenter com Expresso, ouvimos também o Túlio Milionário, Casca de Bala, e ainda conferimos Léo Magalhães, Eu Amo Você.
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0: Amigos, Marília Tavares, Palavras de Perdão, antes Grupo Pixote, Mania Boba, Matheus e Cauã Cronômetro e Murilo Uf, Gustavo Mioto, Micael também.
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0: Ouvimos aí Lady Gaga e Bruno Mars, ainda Benson Boone com Beautiful Things, Roxette e Mari Fernandes, Página de Ex.
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3: 14:57.
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10: 14:59.
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15: Muito obrigado pela companhia. O Back in Time segue em frente tocando o melhor da música. Here, Hunting High in Love.

Maria Santíssima, que em vossa imagem milagrosa de Aparecida espalhais inúmeros benefícios sobre o Brasil. Eu, embora indigno de pertencer ao número dos vossos servos, mas desejando participar dos benefícios da vossa misericórdia, prostrado a vossos pés, consagro-vos o entendimento, para que sempre pense no amor que mereceis. Consagro-vos a língua, para que sempre vos louve e propague a vossa devoção. Consagro-vos o coração, para que depois de Deus vos ame sobre todas as coisas. Recebei-nos, ó Rainha incomparável, no ditoso número dos vossos servos. Acolhei-nos debaixo da vossa proteção. Socorrei-nos em nossas necessidades espirituais e temporais, e sobretudo na hora da nossa morte. Abençoai-nos, ó Mãe Celestial, e com vossa poderosa intercessão, fortalecei-nos em nossa fraqueza, a fim de que, servindo-vos fielmente nesta vida, possamos louvar-vos, amar-vos e render-vos graças no céu, por toda a eternidade, assim seja. Pela intercessão de Nossa Senhora Aparecida, Rainha e Padroeira do Brasil, a bênção de Deus Onipotente, Pai, Filho e Espírito Santo, desça sobre vós e permaneça sempre.

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1: 15h07.
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2: 15h10.
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Juntinho? E agora? Legal. Baixinho, baixinho, bem baixinho. Bom, galera, é o seguinte. Chegou o momento de vocês aí participarem da coreografia da família Negritude Júnior. E vai ter que ser junto com a banda. São simples três pulinhos, ok? Sim, ó.

0: gostou, faz barulho aí!
1: Tá fraco.
0: Quem gostou, faz barulho aí!
1: Gostei. Mais um pouquinho, vai!

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1: 16 horas e 2 minutos.
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2: 16 horas e 5 minutos.
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0: Finalzão de semana, Júlia B, Menina Solta, Ivete Sangalo e João Me Liga, Luísa Sonza com Gabi Fazendo Assim, Henrique Juliano Desfarreou, Ivete Sangalo com Wanderson Nunes, Coisa Linda. E agora tá chegando Luísa Sonza com Marília Mendonça, Melhor Sozinha.
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0: Maiara e Maraísa, faz barulho aí!
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0: legal, que bacana. Pelicris, ninguém ama. Maiara e Maraíza com Marília Mendonça, 10 de setembro. Henrique e Juliano, culpados. E Henrique e Juliano, ame o tanto que puder. PH vai ficando por aqui. Pra você, um forte abraço.
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3: 17:05.
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3: 17 horas e 7 minutos.
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0: 18 horas.
1: Em nome do Pai, do Filho e do Espírito Santo. Amém. O anjo do Senhor anunciou a Maria e ela concebeu do Espírito Santo. Ave Maria, cheia de graça, o Senhor é convosco. Bendita sois vós entre as mulheres e bendito é o fruto do vosso ventre, Jesus. Santa Maria, Mãe de Deus, rogai por nós, pecadores, agora e na hora da nossa morte. Amém. Eis aqui a serva do Senhor. Faça-se em mim segundo a vossa palavra. Ave Maria, cheia de graça, o Senhor é convosco. Bendita sois vós entre as mulheres e bendito é o fruto do vosso ventre, Jesus. Santa Maria, Mãe de Deus, rogai por nós, pecadores, agora e na hora da nossa morte. Amém. O Verbo de Deus se fez carne e habitou entre nós. Ave Maria, cheia de graça, o Senhor é convosco. Bendita sois vós entre as mulheres e bendito é o fruto do vosso ventre, Jesus. Santa Maria, Mãe de Deus, rogai por nós, pecadores, agora e na hora da nossa morte. Amém. Rogai por nós, Santa Mãe de Deus, para que sejamos dignos das promessas de Cristo. Oremos. Infundi, Senhor, em nossos corações a vossa graça. Nós vos suplicamos, a fim de que, conhecendo pela embaixada do anjo a encarnação de Jesus Cristo, vosso Filho, pelos merecimentos de sua paixão e morte na cruz, cheguemos à glória da ressurreição, pelo mesmo Cristo nosso Senhor. Amém. Glória ao Pai, ao Filho e ao Espírito Santo, como era no princípio, agora e sempre.

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1: 18 horas e 6 minutos.
2: O prefeito de Urupês não está pegando lixo, a cidade uma vergonha danada. Alô? Segunda-feira haverá reunião na Câmara e Minas Gerais, as inclinações de Urupês, Barra da Cruz e tem Parfaria, São Rosário, Bispo José, na Barra ali, 3 de maio, 15 de agosto, a Via Aparecida, a Capela de Aparecida, Tiradente, Saramém, Arcanjo Saramém, Santa Rita, Festa Rita, Nova Rua de Fumaça, Parfaria, a cidade, Saramém de Urupês, o caminhão de lixo não está pegando lixo, esse Urupês, o cachorro está pegando lixo na rua aí, é uma vergonha danada, que esse Urupês, lá tem um hospital em Mariana, o prefeito de Urupês, terceiro de decisão, aparato um dia,
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1: 18 horas e 9 minutos.
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2: No ar, edição do Mais Brasil, muito samba, pagode e axé no pé, em mais uma edição de alegria, de otimismo. Eu, Diego Soares, te faço companhia nas próximas horas, rolando aí muitos lançamentos, novidades e também aquele pagode, aquele axé que traz muita saudade, né, dos bons tempos. Vamos lá, já começando com a nossa primeira de hoje, para levantar o astral.

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2: Meu, ali tá o quê, velho? Você vai falar de novo, velho? Eu falei mil vezes, eu não vou te falar de novo. Você tá de sacanagem. Sai daí.

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3: Em Brasília, 19 horas. Está no ar a Voz do Brasil. As notícias do governo federal que movimentaram o país no dia de hoje.
4: Olá, boa noite.
3: Boa noite para você que nos acompanha em todo o país.
4: Sexta-feira, 3 de julho de 2026.
3: Vamos ao destaque do dia: educação, saúde e habitação.
4: Novos hospitais, inovação e atendimento especializado terão investimentos de mais de 465 milhões de reais.
3: Inaugurados 10 campi de institutos federais pelo Brasil.
4: Minha Casa Minha Vida entrega mais de 1.600 moradias em 6 estados.
3: E presidente Lula defende investimentos em infraestrutura social e acesso a serviços públicos essenciais.
5: É o dinheiro, que gera mais emprego, que gera mais renda, que gera mais desenvolvimento e que gera conquista para todo mundo. Esse é o dinheiro bom.
4: E ainda, fortalecimento do empreendedorismo.
3: Mais oportunidades para contratação de serviços pelo governo federal.
4: Desenrola MEI. Microempreendedores individuais que estão na dívida ativa poderão limpar o nome da empresa. Gabriela Noronha.
6: A iniciativa vai atender mais de 3 milhões de MEIs que possuem pendências na dívida ativa da União.
3: Você vai ouvir também incentivo à produção aliada à preservação ambiental.
4: O Fundo Amazônia vai investir até 230 milhões de reais para fortalecer negócios na Amazônia Legal. André de Barros Lima.
7: O apoio inclui assistência técnica, formação, capacitação, assessoria para gestão e regularização documental.
3: Hoje na apresentação da Voz do Brasil, eu, Mariana Jungmann e Luciano Seixas.
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3: Ambulâncias, unidades odontológicas, inauguração de institutos federais e mais de 1.600 moradias.
4: O governo do Brasil realizou várias entregas nesta sexta-feira na saúde, educação e habitação, com investimentos de mais de 1 bilhão de reais pelo Programa de Aceleração do Crescimento.
3: A entrega foi feita ao mesmo tempo em 12 cidades diferentes.
8: Todas as entregas foram simultaneamente em cidades dos estados de São Paulo, Rio de Janeiro, Pernambuco, Amazonas, Piauí, Alagoas e Sergipe, com participação de ministros e autoridades locais por videoconferência. Na educação, foram inaugurados 10 novos campi de institutos federais, com investimento de 206 milhões e 600 mil reais, sendo 196 milhões de reais do novo PAC. As unidades ampliam a oferta de ensino técnico e profissionalizante, parte do plano de expansão da rede federal, que prevê a construção de 111 novos institutos em todo o país, com potencial para criar 155 mil novas vagas. O ministro da Educação, Leonardo Barchini, destacou que o governo investe em educação de qualidade e oportunidades para os estudantes.
9: Você entra aqui no ensino médio, você pode fazer graduação, você pode fazer licenciatura, você pode fazer curso subsequente, você pode fazer mestrado, doutorado, enfim. Isso aqui abre as portas para todas as oportunidades que os nossos jovens precisam.
8: Na saúde, o governo do Brasil anunciou investimentos de 464 milhões e 800 mil reais para fortalecer o Sistema Único de Saúde. O pacote inclui a entrega de ambulâncias, unidades odontológicas móveis, micro-ônibus para transporte de pacientes, equipamentos para hospitais e unidades básicas de saúde, além da ampliação do programa Agora Tem Especialistas. Também foram inauguradas novas estruturas hospitalares e anunciadas ações para ampliar o atendimento especializado e incentivar a inovação tecnológica no SUS. Explica o ministro da Saúde, Alexandre Padilha.
10: É o Brasil ter cada vez mais capacidade de produzir aqui no Brasil os medicamentos, as tecnologias, o conhecimento necessário para cuidar da saúde do nosso povo, para a gente ficar soberano.
8: Na habitação, 1.619 novas moradias do programa Minha Casa Minha Vida foram entregues simultaneamente em 6 estados estados, beneficiando cerca de 6.500 pessoas. O investimento é de aproximadamente 263 milhões de reais. O ministro das Cidades, Vladimir Lima, disse que somadas às entregas realizadas nessa semana, já são 1.753 novas moradias destinadas à família de baixa renda em diferentes regiões do país.
0: Hoje nós temos 2 milhões e 500 mil moradias contratadas no âmbito do programa Minha Casa Minha Vida. E vamos chegar até 3 milhões no final deste governo.
8: O presidente Lula defendeu investimentos em infraestrutura social e o acesso da população a serviços públicos essenciais.
5: Dinheiro bom é dinheiro investido em obra, em educação, em saúde, em ferrovia, em rodovia. É o dinheiro que gera mais dinheiro, que gera mais emprego, que gera mais renda, que gera mais desenvolvimento e que gera conquista para todo mundo. Esse é o dinheiro bom.
8: Somadas, as ações dessa sexta-feira representam mais de 930 milhões de reais em investimentos nas áreas de educação, saúde e habitação. Reportagem Pablo Mundim.
4: E o presidente Lula sancionou lei que cria a Universidade Federal do Esporte, vinculada ao Ministério da Educação.
11: A universidade vai, em um único local, desenvolver atividades de ensino, pesquisa, extensão e inovação, voltadas ao desenvolvimento da ciência do esporte.
4: Entre as finalidades estão capacitar profissionais para atuar em organizações esportivas e no treinamento de atletas e incentivar a produção de conhecimento científico e tecnológico na área.
11: Com sede em Brasília, a universidade poderá instalar campi em outros estados.
4: Mais fôlego para quem empreende no Brasil.
11: Essa semana, o governo federal anunciou medidas para quem trabalha como MEI.
4: Hoje foram anunciadas mais duas novidades: o Desenrola MEI, voltado para quem precisa regularizar dívidas fiscais,
11: e a expansão do Contrata Mais Brasil, plataforma que conecta os empreendedores que querem prestar serviços a órgãos públicos.
6: O Desenrola MEI vai permitir que microempreendedores individuais de todo o Brasil renegociem dívidas tributárias. A iniciativa vai atender mais de 3 milhões de MEIs que possuem pendências na dívida ativa da União. Serão atendidos empreendedores com débitos de até 20 mil reais. Entre as facilidades inéditas está o parcelamento dos débitos em até 145 meses ou mais de 12 anos. Os descontos sobre juros, multas e encargos legais podem chegar a 70%. Annelise Lenze, procuradora da Fazenda Nacional, explica o objetivo.
12: É um programa de transação tributária customizado para sustentabilidade do pagamento e para a saúde financeira desses MEIs e que vem fechar o ciclo de estímulo a novos créditos, a novos negócios, ao desenvolvimento econômico e social e a proteção também, proteção social de cada um desses MEIs.
6: Outra nova medida é a expansão do Contrata Mais Brasil, que facilita a contratação de microempreendedores individuais. O profissional se cadastra na plataforma e pode prestar serviços para os governos federais, estaduais e municipais, como pintura, manutenção, entre outros. O programa agora terá 141 atividades econômicas contempladas. Antes eram 107. Foram incluídos serviços como alimentação, fotografia, produção cultural, estética e organização de eventos. Além disso, mais instituições estão aderindo à plataforma. Quase 90 novos órgãos aderiram ao sistema, incluindo o Banco do Nordeste e a Fiocruz. O ministro do Empreendedorismo, Paulo Pereira, fala quantos empreendedores podem ser alcançados com as mudanças.
13: Bancos públicos, empresas estatais, serviços federais passam a incluir os seus serviços no Contrata Mais Brasil, ao mesmo tempo que mecanismos de busca ativa desses MEIs farão um esforço para incluir algo como um potencial de 5,5 milhões de MEIs, algo como que pode chegar a 6 milhões de MEIs na plataforma pública. Então, uma plataforma de compras públicas voltada para os MEIs.
6: Os anúncios fazem parte de uma série de medidas anunciadas para os microempreendedores. Na segunda-feira, o presidente Lula já havia enviado ao Congresso Nacional a proposta de reajuste do teto de faturamento do MEI, de 81 mil para 140 mil por ano. Atualmente, o Brasil possui mais de 16 milhões de microempreendedores
14: trabalhadores individuais. Reportagem Gabriela Noronha.
4: Quem tem interesse em participar do Desenrola MEI poderá acessar o sistema a partir do dia 6 de julho no site www.regularize.pgfm.gov.br.
11: O programa Gás do Povo agora chega a 100% dos inscritos no Cadastro Único de Programas Sociais do Governo do Brasil.
4: São mais de 15 milhões de recargas do botijão de gás de 13 quilos que estarão disponíveis aos beneficiários a partir do próximo dia 10 de julho.
15: Para a dona de casa Maria José de Carvalho, o botijão de gás na cozinha é motivo de alívio. Moradora do Sol Nascente no Distrito Federal, ela recebe o botijão gratuitamente por meio do Programa Federal Gás do Povo. Segundo Maria, foi graças ao programa que ela deixou para trás o fogão a lenha.
16: Quando eu morava no barraco de madeira, eu cozinhava na lenha, porque aqui é uma quadra que ninguém presta nada para ninguém, né? Agora melhorou um pouco.
15: Lançado em setembro de 2025 para substituir o antigo Vale Gás, o programa Gás do Povo é administrado pelos Ministérios de Minas e Energia e do Desenvolvimento e Assistência Social, Família e Combate à Fome. Segundo o governo federal, já são quase 15 milhões de recargas gratuitas realizadas em todo o Brasil desde o início do programa, como explica o ministro de Minas e Energia, Alexandre Silveira.
17: 100% de cobertura. Já são 15 milhões de recargas. Hoje o país todo está coberto. Onde não tem revenda, as distribuidoras estão chegando com a entrega em veículos móveis e todo o público-alvo, que é o público do Cade Único, já recebe o botijão de gás, essa grande medida de proteção social.
15: Em julho, os beneficiários do programa poderão retirar a recarga gratuita do botijão de gás de 13 quilos a partir do dia 10. O benefício ficará disponível até 9 de agosto. A retirada do botijão pode ser feita diretamente nas 26 mil revendas credenciadas, espalhadas por mais de 4.800 municípios brasileiros. Com locução de Nazi Brum, reportagem de Gabriela Noronha.
11: Nacional Antifacção foi inaugurado nesta sexta-feira, no Rio de Janeiro.
4: A nova estrutura, lançada pelo Ministério da Justiça e Segurança Pública, integra o programa Brasil contra o Crime Organizado.
11: O objetivo é apoiar as ações integradas desenvolvidas pelas forças de segurança pública.
4: Além do Rio de Janeiro, o escritório já está presente em São Paulo e estará posteriormente em Foz do Iguaçu, no Paraná.
11: Segundo o ministro da Justiça e Segurança Pública, Wellington César Lima, a medida quer aproximar a União dos principais centros de atuação do crime organizado no país.
18: Visa exatamente que nós venhamos a nos aproximarmos mais das realidades específicas de determinados estados da federação, como no caso do Rio de Janeiro e São Paulo. Também teremos um ponto em Foz do Iguaçu. Fundamental que, para a fluidez dessas informações locais, estabelecimento de estratégias customizadas específicas para cada realidade local, o Ministério da Justiça se faça presente.
4: Em 2016, foi sancionada uma nova lei contra o tráfico de pessoas, que virou um marco para o Brasil.
11: Ela aumentou a possibilidade de investigação, a criminalização e as penas, além de garantir maior assistência às vítimas.
4: Para celebrar os 10 anos da lei, novas parcerias foram firmadas para combater esse tipo de crime.
19: Disfarçado de oportunidade de trabalho no exterior, o tráfico de pessoas segue fazendo vítimas no Brasil. Uma nova rota identificada pelo Ministério da Justiça e Segurança Pública tem um destino líder, Camboja, na Ásia. 44 brasileiros foram aliciados no ano passado para atuarem em centros de crimes digitais naquele país, como explica o diretor do Departamento de Migrações da Secretaria Nacional de Justiça do Ministério da Justiça e Segurança Pública, Vitor Semple.
20: Brasileiros estão sendo vítimas de esquemas, os chamados scam centers, que são brasileiros sendo transportados, exportados por meio de aliciamento para o Camboja e para os outros países para dar golpes digitais em brasileiros aqui no Brasil.
19: No ano em que a Lei Brasileira de Enfrentamento ao Tráfico de Pessoas completa 10 anos, o Ministério da Justiça lançou duas parcerias para ampliar as ações de prevenção desse crime no país. A primeira é no campo dos esportes, com a criação de uma cartilha que orienta atletas, familiares, treinadores, dirigentes e demais profissionais sobre os riscos do aliciamento por falsas promessas de contratos e oportunidades esportivas. Para o coordenador-geral de inteligência esportiva do Ministério do Esporte, Diogo Silva, grandes eventos esportivos podem ajudar a dar visibilidade ao tema.
21: Colocando isso dentro do contexto atual que nós estamos vivendo, onde a Copa
1: Copa do Mundo Futebol Feminino vai ter a oportunidade de apresentar essa proposta para as pessoas e alertar as pessoas.
19: Outra iniciativa é a campanha da Agência Nacional de Aviação Civil para conscientização sobre tráfico de pessoas e trabalho escravo. De acordo com Diana Helena Ferreira, da Agência Nacional de Aviação Civil, profissionais que atuam em aeroportos são capacitados para reconhecer situações de risco e denunciar.
21: Por meio dos treinamentos, eles conseguem identificar sinais, né, que algumas, né, possíveis vítimas podem manifestar, como de nervosismo, às vezes não saber responder determinadas perguntas dos agentes, né, eles sabem um canal, por exemplo, para acionar a Polícia Federal ou outro órgão policial que esteja no aeroporto.
19: Os homens já foram maioria nos casos de tráfico para trabalho em condição análoga à de escravo, mas dados recentes do Ministério da Justiça e Segurança Pública mostram que as mulheres passaram a ser as principais vítimas, principalmente quando se refere à exploração sexual. Quanto à faixa etária, a maioria das pessoas identificadas está em idade economicamente ativa, entre 18 e 59 anos. Reportagem Graziele Bezerra.
11: E mais um aliado no combate ao feminicídio.
4: Está em construção uma linha do tempo que mostra o caminho percorrido pelas vítimas de violência desde o primeiro boletim de ocorrência.
11: Com esse histórico, será possível criar mecanismos de alerta para a atuação preventiva das autoridades antes que o crime aconteça.
22: Os casos de feminicídio no Brasil recuaram 11,45% nos primeiros meses após o lançamento do Pacto contra o Feminicídio em fevereiro deste ano. E isso representa 30 vítimas a menos em relação ao mesmo período do ano anterior. Ainda assim, entre abril e maio, 232 mulheres foram assassinadas em razão do gênero. E para fortalecer a luta contra o feminicídio, uma nova estratégia está sendo desenvolvida. Trata-se de uma linha do tempo que cruza dados dos boletins de ocorrência de violência doméstica registrados pelas vítimas. A ideia é agir preventivamente, como explica a idealizadora do sistema, Luana Teixeira, servidora da Secretaria Nacional de Segurança Pública.
23: O feminicídio, ele é o final de toda uma escalada da violência. A partir do momento que essa mulher entrar num ciclo de violência, no primeiro boletim de ocorrência, nós vamos emitir um alerta para todas as autoridades envolvidas, né? Para que ela não chegue no ápice do feminicídio, como a gente observou. 15% morrem até 12 meses e 18% morrem até 24 meses. Nossa expectativa principal é essa, é salvar vidas em vez de contar as mortes.
22: A ferramenta faz parte do Centro Integrado Mulher Segura, uma estrutura dentro do Ministério da Justiça e Segurança Pública que usa inteligência e integração de dados para proteger mulheres em todo o Brasil. Para a construção da linha do tempo, foram reunidas dos dados das secretarias de segurança estaduais e do Banco Nacional de Boletins de Ocorrência. Com as informações, também é possível construir um histórico de atuação dos agressores, de acordo com Luana Teixeira.
23: Às vezes ele comete uma violência aqui no estado, mas ele vai para outro estado e lá não consta que ele cometeu essa violência, porque os sistemas não se conversam. E com Mulher Segura, você vai conseguir olhar tudo isso. Eu consigo ver que esse cara já fez, já praticou violência em vários outros estados.
22: Embora a plataforma ainda esteja em fase de estruturação, já conta com perfis específicos para delegacias e órgãos do judiciário, possibilitando notificações automáticas e a visualização do histórico da vítima e do agressor em diferentes estados. O próximo passo é integrar esses dados ao Sistema Único de Saúde para detectar casos de violência subnotificados. Reportagem Luciana Colares de Holanda.
4: O governo do Brasil finalizou a cessão da área da favela do Moinho para o governo de São Paulo.
11: O terreno na capital paulista era da União e abrigou cerca de 850 famílias.
4: Hoje, no ato de assinatura, a ministra da Gestão e da Inovação, Esther Dweck, destacou o atendimento habitacional às famílias como parte da negociação.
24: Acho que esse momento agora ele vai encerrar um capítulo e começar um novo, né? Justamente naquela área que era a favela do Moinho, que agora vai se tornar o Parque do Moinho. Para que a gente pudesse reformar aquela área num parque. Ele precisava garantir a moradia digna para as pessoas que estavam ali naquela região. O governo federal, por meio do Minha Casa Minha Vida, entraria com 180 mil e o governo do estado com 70 mil para permitir que as pessoas pudessem comprar uma casa de até 250 mil. A grande maioria pôde ficar no centro da cidade, porque essa é uma área extremamente central e essa era uma das dos pleitos das famílias, que elas não fossem deslocadas do centro da cidade.
11: Até agora, 84% das famílias já estão com novos imóveis contratados.
4: O governo paulista terá 48 meses para concluir as obras de construção do novo parque.
11: Apoio às comunidades da Amazônia que atuam com produtos da biodiversidade.
4: Serão financiadas ações para fortalecer os negócios com foco na conservação ambiental.
2: O Fundo Amazônia vai investir até 230 milhões de reais para fortalecer negócios comunitários da sociobioeconomia em todos os estados da Amazônia Legal. O investimento vai ocorrer por meio do edital Prospera Amazônia, lançado pelo Ministério do Meio Ambiente e Mudança do Clima e que é fruto de um acordo de cooperação com o BNDES, o Banco Nacional de Desenvolvimento Econômico e Social. O edital vai selecionar organizações para oferecer serviços a empreendimentos comunitários que trabalham com produtos e serviços da sociobiodiversidade e que sejam formados principalmente por povos indígenas, quilombolas, extrativistas, ribeirinhos, agricultores familiares e demais povos e comunidades tradicionais. O apoio inclui assistência técnica, formação, capacitação, assessoria para gestão e regularização documental. Também contempla serviços de adequação sanitária e ambiental, certificação, agregação de valor, acesso a crédito e a mercados. Ao todo, o edital poderá apoiar ações em até 106 municípios da Amazônia Legal. A chefe do Departamento de Gestão do Fundo Amazônia do BNDES, Fernanda Garavini, destaca a importância dessa parceria entre o banco e o Ministério do Meio Ambiente e Mudança do Clima.
3: Com essa parceria, o Ministério de Meio Ambiente e Mudança do Clima e o BNDES, usando os recursos do Fundo Amazônia, pretendem transformar a produção sustentável dos territórios amazônicos em negócios mais estruturados, capazes de gerar renda, ganhar escala e acessar novos mercados, sem abrir mão da conservação da floresta e dos modos de vida dessas populações, que protegem a floresta.
2: Gerido pelo BNDES, sob coordenação do Ministério do Meio Ambiente e Mudança do Clima, o Fundo Amazônia já apoia mais de 150 projetos, estando presente em 73% dos municípios dos 9 estados da Amazônia Legal. Reportagem André de Barros Lima.
11: O Exame Nacional do Ensino Médio 2026 já contabiliza mais de 5 milhões de inscritos.
4: É o maior número já registrado pelo exame desde 2022.
11: Entre as principais novidades dessa edição está a inscrição automática dos estudantes concluintes do ensino médio da rede pública.
4: Outra mudança foi o aumento no número de municípios onde as provas serão realizadas.
11: Nesse ano, o exame será aplicado nos dias 8 e 15 de novembro em todos os estados e no Distrito Federal.
4: Principal porta de entrada para a educação superior no Brasil.
11: É utilizado para ingressar em universidades públicas por meio do Sistema de Seleção Unificada, o SISU, ou em instituições privadas pelo ProUni, o Programa Universidade para Todos.
4: Também é utilizado por estudantes que buscam financiamento em instituições de ensino pelo FIES.
11: E fique de olho, as inscrições para quem quer participar do FIES abrem no dia 14 de julho.
7: O Ministério da Educação publicou o edital do processo seletivo do FIES, Fundo de Financiamento Estudantil, para o segundo semestre de 2026. As inscrições são gratuitas e estarão abertas de 14 a 17 de julho, exclusivamente pela internet no endereço acessounico.mec.gov.br/FIES. Neste ano, o MEC oferece mais de 112 mil vagas para o FIES, considerando os processos seletivos do primeiro e do segundo semestre. Para se inscrever, é necessário ter participado do Exame Nacional do Ensino Médio, o Enem, a partir da edição de 2010. No exame, o candidato deve ter obtido média aritmética de, no mínimo, 450 pontos nas 5 provas, sem ter zerado a redação. Além disso, não deve ter participado na condição de treineiro. Outra exigência é possuir renda bruta familiar mensal por pessoa de até 3 salários mínimos. O resultado da pré-seleção na chamada única vai ser divulgado no dia 30 de julho. Reportagem Júlio César de Oliveira.
4: A Advocacia Geral da União notificou hoje a Google, controladora do YouTube, para que retire do ar perfis que promovem e facilitam a criação de plataformas de apostas não autorizadas a operar no país.
11: Os perfis em questão divulgavam conteúdos com tutoriais de como criar uma plataforma de cassino, por exemplo, ou de estímulo ao jogo do bicho, que é proibido pela legislação brasileira.
4: Apostas de cota fixa, como as chamadas bets, só podem ser exploradas mediante prévia autorização do Ministério da Fazenda.
11: E essas foram as notícias do Governo do Brasil.
4: Uma realização da Secretaria de Comunicação Social da Presidência da República.
11: Com produção da empresa Brasil de Comunicação.
4: Fique agora com as notícias do Poder Judiciário e do Congresso Nacional. Boa noite, bom fim de semana.
11: A gente volta na segunda-feira. Boa noite.
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8: Presidente do STF defende a atuação conjunta das cortes latino-americanas para proteger a democracia.
9: STJ julga primeiro repetitivo em sessão totalmente virtual e define requisitos para justiça gratuita a pessoas jurídicas.
8: TST recebe relatório sobre estudo inédito sobre a exclusão de pessoas LGBTQIAPN. E mais no mercado de trabalho.
9: Boa noite, eu sou Marcela Luiz.
8: E eu sou Walter Lima.
9: O presidente do Supremo Tribunal Federal e do Conselho Nacional de Justiça, ministro Edson Fachin, defendeu uma atuação articulada entre as cortes constitucionais da América Latina para fortalecer a proteção da democracia, da independência judicial e dos direitos fundamentais.
8: A declaração foi feita durante o 31º encontro de tribunais, cortes e salas constitucionais da América Latina e do Caribe, realizado em Montevidéu, no Uruguai. Fernanda Porto.
10: No evento, Fachin disse ainda que o reconhecimento da democracia como um direito humano autônomo, como está sendo debatido pela Corte Interamericana de Direitos Humanos, poderá fortalecer juridicamente a independência do Poder Judiciário, a autonomia dos tribunais constitucionais, a integridade dos processos eleitorais, os mecanismos de freios e contrapesos, além da proteção das liberdades fundamentais.
9: O Conselho Nacional de Justiça encerrou o primeiro semestre de 2026 com 326 processos julgados pelo plenário e mais de 6 mil processos analisados e arquivados.
8: No período, o órgão também aprovou normas e definiu políticas para o judiciário em todo o país. Marcelo Della Libera.
25: O balanço divulgado pelo CNJ mostra que nos 6 primeiros meses do ano, o plenário realizou 24 sessões, entre presenciais e virtuais. O colegiado também aprovou 15 resoluções de cumprimento obrigatório pelos tribunais e 3 recomendações sobre boas práticas em áreas como gestão processual, inovação tecnológica, direitos humanos, acesso à justiça e melhoria da prestação jurisdicional. Na área disciplinar, o plenário do Conselho julgou 10 procedimentos administrativos disciplinares e aplicou sanções em 8 deles. Também determinou o afastamento cautelar de 9 magistrados durante a tramitação dos processos e analisou 9 revisões disciplinares com aplicação de pena de disponibilidade em 2 casos.
9: Pela primeira vez, o STJ julgou um recurso repetitivo em sessão totalmente virtual.
8: Na ocasião, foram estabelecidos critérios para a concessão da gratuidade de justiça a pessoas jurídicas. Fátima Uchoa.
26: A tese fixada pela Corte Especial do STJ sob o rito dos repetitivos deve ser seguida por todos os juízes e tribunais do país ao analisarem a mesma questão de direito. O colegiado definiu que a pessoa jurídica deve apresentar informações informações que permitam avaliar a real situação econômico-financeira, não sendo suficiente demonstrar inatividade ou redução do faturamento. Segundo o ministro relator Luiz Felipe Salomão, a concessão da gratuidade de justiça segue regras diferentes para pessoas físicas, que têm presunção relativa de veracidade na declaração de insuficiência de recursos, enquanto a pessoa jurídica deve comprovar não ter condições de arcar com as despesas processuais.
9: Um estudo inédito foi feito sobre a exclusão de pessoas LGBTQIAPN+ no mercado de trabalho.
6: O relatório foi entregue ao TST. Mila Amaral.
12: O levantamento foi realizado pelo Banco Mundial em parceria com o Ministério dos Direitos Humanos e da Cidadania e outras organizações. De acordo com o documento, a exclusão de pessoas LGBTQIAPN+ no mercado de trabalho tira da economia brasileira mais de 94 bilhões por ano. Isso acontece porque essa população é mais atingida pelo desemprego e pela informalidade e recebe salários menores. Os dados mostram que o desemprego entre pessoas LGBTQIAPN+ é de 15,2% e mesmo empregados eles ganham em média 10% a menos.
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9: Uma boa noite.
6: Bom fim de semana e até segunda-feira.
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1: Eu sou Paula Groba.
2: E eu sou Ricardo Nakaoka.
1: E estes são os destaques de hoje do Jornal do Senado, que começa agora.
2: Perfis falsos na internet podem virar crime.
1: Comissões debatem impactos do vício em apostas. Casos de ludopatia crescem 140% no SUS.
2: Aprovado reajuste anual para acesso ao microcrédito.
1: Boa noite. Criar um perfil falso para enganar outras pessoas pode passar a ser crime específico no Brasil.
2: A Comissão de Segurança Pública aprovou o projeto que inclui no Código Penal o crime de falsa identidade digital para punir a prática conhecida como catfishing, usada em golpes, assédio e outros tipos de fraude. Repórter Bruno Lourenço.
3: O projeto de lei cria no Código Penal o crime de estelionato ou fraude por meio de falsa identidade digital. O senador Hamilton Mourão, do Republicanos do Rio Grande do Sul, destacou que a criação de perfis falsos deixou de ser uma mera travessura online para se transformar em uma ferramenta de crimes graves, como a extorsão financeira e a chantagem íntima, gerando prejuízos severos à saúde mental e ao bolso das vítimas.
4: Catfishing é a prática de criar uma identidade falsa online com o objetivo de enganar, explorar, assediar ou fraudar outras pessoas, geralmente em redes sociais ou aplicativos de namoro. Os motivos para o catfishing variam desde a busca por atenção ao bullying, até crimes graves como golpes financeiros, românticos ou de investimento em criptomoedas, que resultam em perdas financeiras substanciais para as vítimas. Extorsão e chantagem por meio de imagens íntimas ou informações pessoais compartilhadas pelas vítimas, chamada sextorção e roubo de identidade.
3: A proposta estabelece que a punição seja agravada se a fraude for cometida com o uso de ferramentas automatizadas, perfis robôs ou se visar a exploração financeira de pessoas vulneráveis como idosos.
1: E processos de violência doméstica poderão ter análise mais rápida na justiça.
2: Avançou o projeto que garante prioridade aos juizados especializados na tramitação das ações previstas na Lei Maria da Penha. Repórter Rodrigo Rezende.
5: Os juizados de violência doméstica e familiar contra a mulher terão prioridade em relação à chamada justiça comum na análise dos processos relacionados à Lei Maria da Penha. O projeto com esse objetivo foi aprovado pela Comissão de Direitos Humanos. A relatora, senadora Ana Paula Lobato, do PSB do Maranhão, ressalta que essa medida impede conflitos entre órgãos judiciais e dá mais segurança para a mulher vítima de agressão. O relatório de Ana Paula Lobato foi lido na CDH pelo senador Rogério Carvalho, do PT de Sergipe.
6: Ao instituir órgãos judiciais especializados com competência civil e criminal para o processo, julgamento e execução das causas decorrentes dessa violência, a Lei Maria da Penha buscou evitar a fragmentação do atendimento, decisões potencialmente contraditórias e a peregrinação da vítima por múltiplos juízos, assegurando tutela mais efetiva e concentrada.
5: O projeto foi apresentado pela deputada federal Laura Carneiro, do PSD do Rio de Janeiro, e agora será analisado pela Comissão de Constituição e Justiça.
1: E a Câmara dos Deputados pode votar nos próximos dias o chamado PL da Misoginia, um projeto aprovado pelo Senado que equipara o crime de ódio contra mulheres ao racismo.
2: A proposta torna a prática inafiançável e imprescritível e prevê penas mais duras para quem discriminar as mulheres. A reportagem é de Yasmin Rodrigues.
7: O projeto de lei aprovado pelo Senado em março inclui a misoginia entre os crimes de preconceito e discriminação já previstos na legislação brasileira. Assim como nos crimes de racismo, a conduta passa a ser considerada inafiançável e imprescritível. A autora do projeto, senadora Ana Paula Lobato, do PSB do Maranhão, afirmou que o objetivo é enfrentar um tipo de violência que muitas vezes antecede as agressões físicas e feminicídios.
8: Estatística crescente da violência doméstica que chega até o feminicídio. Então, antes de chegar no feminicídio, se sofre a violência psicológica, a violência financeira, a violência doméstica, para enfim chegar no feminicídio. Para diminuir os casos de feminicídio, a gente precisa primeiramente combater a violência.
7: A matéria recebeu parecer favorável da relatora, senadora Soraya Tronic, do PSB de Mato Grosso do Sul. Se os deputados aprovarem o texto sem alterações, a proposta segue diretamente para a sanção presidencial.
1: Uma audiência pública das Comissões de Direitos Humanos e de Assuntos Sociais discutiu os impactos das apostas esportivas online no Brasil.
2: O debate apontou que a crescente expansão das bets no país exige medidas de proteção aos consumidores. Repórter Patrícia Oliveira.
9: Para os debatedores, os efeitos das apostas esportivas online sobre o endividamento das famílias e a saúde mental dos brasileiros exigem medidas de proteção ao consumidor. Além do cadastramento do CPF nos sites de aposta, também seria necessária a declaração de renda para o controle do valor apostado e a redução da publicidade das bets. O psiquiatra Hermano Tavares destacou o aumento de casos de jogo compulsivo, o vício que afeta um em cada cinco apostadores.
10: É como se fosse uma droga, gente. O SUS teve mais de 100% de aumento de demanda de tratamento para jogo nesse período.
9: O senador Eduardo Girão, do Novo do Ceará, defende o fim das apostas online.
11: Copa do Mundo acontecendo durante esse mês, explodiu a propaganda. Na minha opinião, deveria acabar, proibir. Seja o governo enviando um projeto ou o próprio parlamento deliberar pelo fim.
9: Além de outras propostas em tramitação, um pacote de projetos

0: reunidos pela senadora Damares Alves do Republicanos do Distrito.
1: A pessoas com dependência em jogos de apostas no SUS cresceram 140% entre 2018 e 2025. O dado foi apresentado na audiência pública pela coordenadora do Departamento de Saúde. Os limites para o acesso ao microcrédito podem deixar de ficar defasados.
2: A Comissão de Assuntos Econômicos aprovou um projeto que atualiza esses valores anualmente, com base na inflação, para preservar o acesso de microempreendedores e trabalhadores informais ao crédito. O texto segue para a Câmara dos Deputados, se não houver recurso ao plenário. Repórter Marcela Cunha.
3: O projeto prevê a correção anual dos limites de endividamento para acesso ao Programa Nacional de Microcrédito Produtivo Orientado. O PNMPO oferece crédito para financiar atividades produtivas de microempreendedores, pequenos negócios e trabalhadores informais. Hoje, o Conselho Monetário Nacional estabelece dois limites, até R$21 mil em operações de microcrédito na mesma instituição financeira e até R$80 mil no total de operações de crédito no sistema financeiro, sem contar financiamento habitacional. Mas esses valores podem ficar defasados com o tempo. O relator senador Laércio Oliveira, do Progressistas de Sergipe, afirmou que manter os limites sem correção pela inflação reduz ano a ano o acesso dos pequenos empreendedores ao microcrédito.
4: Mais do que facilitar o acesso ao financiamento com taxas justas, a política de microcrédito atua como um motor de incentivo e profissionalização para os microempreendedores. Em vez de apenas injetar dinheiro, o programa qualifica o tomador para que ele identifique o momento exato de buscar o empréstimo e saiba aplicá-lo com foco na produtividade.
3: Pelo texto aprovado, a atualização será anual pelo IGPM, índice usado para medir a variação de preços na economia.
2: Com edição de Paula Groba e trabalhos técnicos de João Lira, o Jornal do Senado fica por aqui. Acompanhe agora as notícias do Tribunal de Contas da União e da Câmara dos Deputados. Boa noite.
1: Uma boa noite e um bom fim de semana.
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6: O Tribunal de Contas da União avaliou se órgãos federais oferecem condições adequadas no ambiente de trabalho para a inclusão de pessoas com deficiência. A auditoria analisou 36 órgãos e identificou barreiras físicas, sociais e organizacionais, além de dificuldades de acessibilidade nos espaços, nos sistemas de informática e nos meios de comunicação. O tribunal também constatou que metade dos órgãos avaliados não possui diretrizes formais de acessibilidade. O TCU recomendou medidas ao Ministério da Gestão, ao Ministério dos Direitos Humanos e a outros órgãos federais. O objetivo é eliminar barreiras e melhorar as condições de inclusão e de trabalho na administração pública federal. Saiba mais em tcu.gov.br.
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7: Deputados definem novas regras para fiscalizar despesas com educação.
8: O projeto cria medidas de saúde para pessoas afetadas por jogos de azar.
7: Avança a proposta que retoma incentivos para o programa Mais Médicos.
9: Boa noite. Comissão de Educação aprova incentivo ao programa Mais Médicos. O repórter José Carlos Oliveira tem as informações.
10: A Comissão de Educação da Câmara dos Deputados aprovou o projeto de lei que retoma incentivos ao programa Mais Médicos, que haviam sido revogados em 2025 diante da lei que criou o programa Agora Tem Especialistas. O texto aprovado permite que os candidatos aos programas de residência médica recebam 10% de pontuação adicional durante o processo seletivo, desde que tenham cumprido integralmente pelo menos um ano de ações em projetos e programas dos Ministérios da Saúde e da Educação, como é o caso do Mais Médicos. Para o relator da proposta, deputado Ismael, do PL de Santa Catarina, a medida tem baixo custo, é fácil de ser operacionalizada e, na prática, vai atrair mais jovens profissionais para o programa Mais Médicos.
11: A gente sabe da importância da presença do programa Mais Médicos nesses pequenos municípios. E o projeto do deputado Ismael Alexandrino permite que especialistas em medicina também adentrem ao programa Mais Médico, permitindo um maior acesso da nossa população à saúde, tão fundamental, uma das prioridades, sem dúvida, de

0: com diferentes níveis de preparo. O deputado também defende a rápida tramitação da proposta no Senado.
1: Trabalho.
2: Professora Luciene Cavalcante, do PSOL de São Paulo, apoia a instituição do piso nacional para os profissionais não docentes da educação. Segundo ela, a proposta garante valorização aos trabalhadores da educação básica e prevê remuneração equivalente a 75% do piso do magistério.
0: Professora Luciene Cavalcante afirma que o projeto conta com fonte de financiamento por meio do Fundeb e pede prioridade para a votação no Senado. Ela argumenta que a medida corrige uma injustiça salarial e reconhece o trabalho dos profissionais que atuam diariamente nas escolas.
1: Educação.
2: Aprovadas novas regras para fiscalização de despesas públicas com educação. A repórter Paula Bittar acompanhou a votação.
3: A Comissão de Constituição e Justiça da Câmara aprovou uma proposta que define regras para acompanhar e avaliar gastos com educação nos estados e municípios. O texto aprovado confere um papel central ao sistema de informações sobre orçamentos públicos em educação CIOP, um sistema eletrônico gerido pelo Fundo Nacional de Desenvolvimento da Educação, o FNDE, que coleta, processa e disponibiliza dados sobre receitas e despesas com educação. O monitoramento da aplicação de recursos na educação será feito por esse sistema, que também será responsável por manter um portal voltado ao cidadão. Estados e municípios deverão publicar no CIOP até 30 dias após o fim de cada bimestre um demonstrativo com as receitas e despesas da educação. Se o relatório não for publicado, o governo federal poderá suspender as transferências voluntárias, com exceção das destinadas à educação, saúde e assistência social. Durante a discussão da proposta na comissão, o deputado Patrus Ananias, do PT de Minas Gerais, ressaltou a necessidade de garantir transparência nos gastos públicos.
4: Esse projeto me tocou muito o coração, porque eu penso que nós vivemos uma época em que nós aqui na Câmara dos Deputados, parlamentares, precisamos mandar um recado claro, passar uma imagem para o povo brasileiro, da nossa correção, do nosso rigor, da nossa transparência na aplicação dos recursos públicos, que não podem ser destinados a projetos mirabolantes, a obras inacabadas, mas destinados prioritariamente às políticas públicas que promovem o desenvolvimento do nosso país.
3: O projeto que define regras para acompanhar e avaliar gastos com educação nos estados e municípios já pode seguir para análise do Senado, a menos que haja recurso para votação pelo plenário da Câmara. Da Rádio Câmara, de Brasília, Paula Bittar.
1: Saúde.
0: Hélio Lopes, do PL do Rio de Janeiro, é autor de projeto que estabelece diretrizes para a caderneta de saúde da gestante e do bebê no SUS. Entre as medidas previstas, o texto determina o uso de terminologia baseada no sexo biológico e veda a adoção de linguagem neutra.
2: Segundo Hélio Lopes, a proposta também define que as cadernetas de pré-natal sejam voltadas exclusivamente à proteção da saúde da mãe e do bebê, sem conteúdos que estimulem a interrupção da gestação. O projeto ainda prevê orientações sobre denúncia e proteção em casos de violência sexual.
0: Projeto de Felipe Beccari, do Podemos de São Paulo, cria uma política de incentivo à produção e ao acesso a medicamentos genéricos de uso veterinário. O deputado propôs estímulos para empresas que produzem esses medicamentos e adotem políticas de preços mais acessíveis.
2: De acordo com Felipe Beccari, a medida busca reduzir os custos dos tratamentos veterinários e ampliar o acesso da população aos cuidados com os animais. Ele acredita que o fortalecimento do mercado de genéricos pode estimular a concorrência, beneficiar tutores e contribuir para o bem-estar animal.
1: Direitos humanos.
0: O projeto cria uma pensão especial para pessoas que adquirirem deficiência permanente em decorrência de violência doméstica. Um dos autores da matéria, Dimas Gadelha, do PT do Rio de Janeiro, explica que a ideia é indenizar as vítimas sem renda suficiente para garantir o próprio sustento.
2: O texto também dispensa o tempo de carência para concessão de benefícios às vítimas. De acordo com Dimas Gadelha, a proposta ainda prevê mecanismos para que o Estado busque o ressarcimento dos gastos junto aos agressores.
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1: Ciência e tecnologia.
2: Está pronta para ser votada no plenário da Câmara a proposta que cria uma política para auxiliar na saúde de pessoas afetadas por jogos de azar. A repórter Mônica Tati tem mais informações.
3: A Comissão de Constituição e Justiça da Câmara dos Deputados aprovou o projeto de lei que institui política para atender pessoas e famílias que foram afetadas pelos jogos de apostas. O texto cria a Estratégia Nacional de Atenção Integral às pessoas com necessidades decorrentes das práticas de jogos e apostas. Entre outros pontos, aborda a prevenção, a redução de danos, a proteção e a reinserção social de pessoas que tenham problemas com vícios em jogos. A relatora na comissão, a deputada Laura Carneiro, do PSD do Rio de Janeiro, afirmou que a proposta tem relevância social e sanitária, devido aos efeitos das apostas sobre a saúde mental, a vida familiar e a proteção de grupos vulneráveis. Já o autor do projeto, o deputado Rui Carneiro, do Podemos da Paraíba, informou que o número de pessoas atendidas pelo SUS, o Sistema Único de Saúde, com problemas associados ao jogo patológico, passou de 108 para 1.200 entre 2018 e 2023.
4: Os jogos de azar no Brasil se transformaram numa questão gravíssima de saúde pública. Esse é a moral principal do nosso projeto, dar uma resposta às pessoas que, junto com os seus familiares, estão vivendo essa nova realidade do Brasil, inclusive uma das maiores causas do endividamento do brasileiro. Então, o objetivo é preparar a estrutura, sobretudo de saúde, as unidades básicas de saúde, nos CAPs, para atender esse novo tipo de paciente, vamos dizer assim, que precisa de socorro.
3: O projeto que cria uma política de atenção às pessoas com problemas com jogos de apostas já foi aprovado por todas as comissões e aguarda a votação do plenário da Câmara. Da Rádio Câmara de Brasília, Mônica Tati.
1: Justiça.
5: Adriana Ventura, do Novo de São Paulo, pede a instalação de uma CPMI para investigar o Banco Master e acusa o governo de priorizar gastos com publicidade em vez de áreas como saúde. Ela defende o combate à impunidade e a responsabilização dos envolvidos em crimes.
2: Adriana Ventura também faz críticas ao governo federal e cita investigações da Polícia Federal envolvendo o Banco Master e integrantes da base governista. Segundo ela, as denúncias reforçam a necessidade de aprofundar as apurações sobre possíveis casos de corrupção.
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5: A Comissão de Administração da Câmara debate experiência de ouvidorias externas em defensorias públicas. O repórter Luiz Cláudio Canuto tem os detalhes.
7: 20 unidades da Federação têm ouvidorias externas em suas defensorias públicas, que funcionam como órgãos auxiliares e autônomos para garantir o controle social, a transparência e a participação da sociedade civil. As ouvidorias externas não pertencem à carreira da defensoria e seus integrantes são eleitos a partir partir de listas tríplices com representantes da sociedade. Criadas pela Constituição de 88, as defensorias públicas são instituições estatais que garantem assistência jurídica integral e gratuita à população que não possui recursos financeiros para contratar um advogado. Elas atuam na defesa dos direitos individuais e coletivos e na promoção dos direitos humanos. A Comissão de Administração e Serviço Público da Câmara dos Deputados debateu a experiência das ouvidorias externas das defensorias públicas com representantes do setor. A audiência pública foi presidida pela deputada Fernanda Melchiona, do PSOL do Rio Grande do Sul, autora também do pedido para a realização do debate.
8: 20 estados já têm a defensoria, a ouvidoria da defensoria pública, que é um órgão do controle social, que não é da carreira da instituição e que é eleita pelos movimentos sociais populares. E por que eu estou fazendo esse preâmbulo? Porque é o único órgão do sistema judicial que tem esse controle externo, externo mesmo, que não é da carreira, que não tem aquele elemento corporativo. Isso é muito importante.
7: Os estados que não têm ouvidorias externas nas defensorias públicas são Espírito Santo, Sergipe, Alagoas, Tocantins, Mato Grosso do Sul, Amazonas, Roraima e Rio Grande do Norte. A Defensoria Pública da União conta com uma ouvidoria geral composta por representantes da sociedade civil. O projeto apresentado no Senado Federal muda a lei de responsabilidade fiscal e destina limite de até 2% da receita das unidades federativas para o orçamento das defensorias públicas, a fim de garantir autonomia financeira. A proposta também impede contingenciamentos severos no sistema de assistência jurídica gratuita. Da Rádio Câmara de Brasília, Luiz Cláudio Canuto.
1: Economia.
2: Florentino Neto, do PT do Piauí, defende o projeto que autoriza a União a criar uma empresa estatal para atuar na distribuição de combustíveis e gás de cozinha. A proposta também permite ampliar a participação pública em refinarias e outras estruturas estratégicas para o abastecimento nacional.
5: No entendimento de Florentino Neto, a medida fortalece a soberania energética e protege o país em situações de desabastecimento. Ele considera ainda que a iniciativa contribui para a estabilidade da oferta de combustíveis, além de proteger os consumidores contra aumentos abusivos.
2: Glauber Braga, do PSOL do Rio de Janeiro, apresentou o projeto que revoga a lei do Programa Nacional de Desestatização. O deputado afirma que a proposta busca fortalecer a presença do Estado em áreas estratégicas, como energia, mineração, telecomunicações e infraestrutura.
5: Glauber Braga avalia que as privatizações reduzem a capacidade do poder público de planejar o desenvolvimento do país. Ele defende que empresas estatais atuem em setores essenciais para atender ao interesse da população, especialmente onde a iniciativa privada não vê lucro imediato.
1: Relações Exteriores.
2: Edilson Barroso, do PL de São Paulo, integra a Frente Parlamentar Mista em apoio à integração União Europeia-Mercosul, criada para acompanhar o acordo comercial entre os dois blocos. Ele detalha a importância da fiscalização legislativa para dar mais segurança às empresas brasileiras.
5: Adilson Barroso afirma que o acordo vai reduzir aos poucos impostos cobrados sobre milhares de produtos e serviços. O deputado aponta que a mudança pode facilitar as vendas do Brasil para outros países e atrair novos investimentos.
1: Agricultura.
2: Representantes da cadeia de produção do tabaco defenderam na Câmara uma proteção para o setor. A repórter Maria Neves nos conta quais as propostas.
9: Representantes da cadeia produtiva do tabaco reclamaram em audiência pública na Câmara dos Deputados que o sistema integrado de produção do setor está ameaçado no Brasil. De acordo com o deputado Heitor Schur, do PSD Gaúcho, que pediu a realização do debate, o aumento do número de produtores independentes e a carga tributária representam as principais ameaças à produção integrada de fumo no Brasil. Heitor Schur afirma que o sistema integrado foi construído há mais de 100 anos e engloba desde os produtores de fumo até a fabricação dos produtos derivados, como cigarro. O deputado argumenta que essa organização é importante para garantir aspectos como equilíbrio entre produção e demanda, assistência técnica e controle da qualidade dos insumos. Com o crescimento dos produtores independentes, ele acredita que essa estrutura esteja ameaçada.
10: Nós temos diversas safras dentro de um ano. Uma vez era a safra do fumo, agora é a safra de verão, a safra de inverno, a safra de primavera. Está plantando e colhendo o ano inteiro. Talvez isso para a indústria seja muito bom, mas para o segmento que está lá no campo, eu não vejo ganhar com isso. E, ao mesmo tempo, a gente percebe que cada vez tem mais produtores independentes plantando por conta. Não sei se os insumos que eles usam são os corretos. E essas coisas acabam influenciando também o nosso setor.
9: Com o aumento da produção, Heitor Schur afirma que houve queda no preço do tabaco. O deputado sustentou que, enquanto em janeiro a arroba do produto custava R$340, hoje está sendo vendida por R$260. Da Rádio Câmara de Brasília, Maria Neves.
5: Marcelo Moraes, do PL do Rio Grande do Sul, defende a securitização das dívidas dos produtores rurais do estado. Na visão do deputado, a medida é essencial para permitir a renegociação dos débitos acumulados após anos de estiagem e das enchentes de 2024.
2: Marcelo Moraes afirma que os agricultores não pedem perdão das dívidas, mas condições para quitá-las. Ele também cobra a apreciação da proposta pela Câmara, alegando que a demora na votação agrava a crise no campo e compromete a economia gaúcha.
1: Meio ambiente.
5: Gilberto Silva, do PL da Paraíba, critica a atuação de órgãos federais durante operações de fiscalização ambiental em Novo Progresso, no Pará. Segundo o deputado, as ações truculentas provocam conflitos com produtores rurais e moradores da região.
2: Cabo Gilberto Silva pede ao governo federal que reveja a atuação dos órgãos responsáveis pela fiscalização ambiental na região. No entendimento do parlamentar, é necessário garantir o cumprimento da legislação sem comprometer os direitos dos produtores.
5: Joaquim Passarinho, do PL do Pará, também denuncia a truculência de órgãos federais durante a operação de fiscalização ambiental em Novo Progresso. O deputado defende que a fiscalização seja conduzida com respeito à população e prioridade para medidas de orientação.
2: Joaquim Passarinho cobra do governo ações para acelerar a regularização fundiária e ambiental na região. Segundo o parlamentar, é preciso garantir segurança jurídica aos produtores e conciliar a proteção do meio ambiente com o desenvolvimento das atividades econômicas locais.
5: Termina agora o jornal Câmara dos Deputados, produzido pela Rádio Câmara, com trabalhos técnicos de Wellington Teles e apresentação de Ana Raquel Macedo e Márcio Aquiles Sardi. Boa noite.
2: A Voz do Brasil volta na segunda-feira. Boa noite.

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7: 20 horas e 3 minutos.
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0: Pra você que gosta de ficar por dentro dos sucessos e das novidades, o Top Billboard está de volta com mais uma sequência.

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